0: O pastor Enéas Soares Menezes volta ao nosso programa para dar continuidade a um estudo bíblico iniciado no programa anterior, quando ele nos falou de Rute. Hoje, ainda baseado no livro de Rute, capítulo 1, verso 14, ele vai destacar uma outra jovem viúva. O nome dessa jovem viúva de hoje é Órfã. Nós vamos ouvir com bastante atenção para descobrir qual foi o diferencial e que Deus desejou dele se utilizar para nos providenciar a vinda de Jesus muitos anos depois, fruto da história de Rute e Órfã. É a mesma célula de história com aplicações diferentes. E com certeza você vai gostar muito de saber disso. 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
1: Viúvas na Bíblia e suas lições. Então levantaram a sua voz e tornaram a chorar, e Órfã beijou a sua sogra, porém Rute se apegou a ela. Rute, capítulo 1, verso 14. Prosseguindo em nossas considerações sobre viúvas da Bíblia, destacamos hoje a figura de Órfã, viúva de Quilion, filho de sua sogra Noemi. Não sabemos se Órfã se casou novamente. A Bíblia silencia a respeito dela, após a despedida do verso 14 do capítulo 1 de Rute. Não sabemos como foi sua vida com o esposo nos anos em que esteve casada, senão o que está no verso 8. Ela era benevolente. Ela era bondosa, ou seja, aquela que quer bem, e nada sabemos sobre seus filhos, se é que os teve. Talvez alguém possa perguntar: que lição se pode tirar de uma mulher que se despediu de sua sogra com um beijo e nada mais diz a Bíblia sobre ela? De fato, nada sabemos sobre Órfã, senão o que está no seu livro, o livro de Deus. Mas podemos inferir ou pensar no significado de uma ou outra atitude que ela tomara. Temos no texto, por exemplo, duas marcas características dessa viúva: o choro e o beijo. No texto bíblico lido, Órfã chora pela partida de sua sogra e beija-a quando da despedida. Não é verdade que no mundo tão mau e violento, em que o egoísmo impera e o personalismo comanda as ações, esse antigo costume vai se desaparecendo? A mídia apresenta frequentemente seus anúncios em que a sogra é diminuída em seu valor e piadas são feitas minimizando os seus grandes atos. Órfã chorou a falta que iria fazer Noemi e a beijou na hora triste da despedida. Ela perdera seu esposo, mas o sentimento de amor àquela sogra, que por certo estivera sempre a seu lado, na alegria e na dor, esse sentimento parecia perdurar. É verdade que muitos veem no beijo de Órfã a sua permanência em Moabe, uma espécie de ponto final em suas relações com a sua sogra. Como quem diz: o que se pode fazer se ela não quer ficar mais conosco, quer ir para a sua terra? Outros acham que, por nunca mais vermos menção do seu nome no livro sagrado, depois daquele incidente, ela teria feito uma escolha errada, enquanto Rute fez a escolha certa. Não se pode negar que Rute tenha feito a escolha certa, mesmo porque Deus, em sua infinita sabedoria e soberania, já havia escolhido Rute para pertencer à linhagem do seu filho bendito. Mas há algo que nos chama a atenção nesta formosa história. O verso 8º do primeiro capítulo, em que Noemi diz às suas noras: "Ide, voltai, cada uma sua casa, e que o Senhor use convosco de benevolência, como vós usastes com os falecidos e comigo, concluímos assim que Orfa era benevolente, isto é, boa esposa, tolerante, cordial, amiga de seu esposo, Quilion. Vivemos hoje tempos de angústia e dor, quando o medo domina os lares, em muitos deles a morte e ameaça de morte, por falta de temor a Deus e de benevolência. Estamos vivendo o tempo predito por Jesus, em que o amor de muitos se esfriaria, e isso reflete na destruição de muitos lares em todo o mundo. Orfa parece dizer a cada esposa: procure amar seu marido, compreendê-lo, mantenha diálogo com os filhos, saiba sempre aonde vão, o que fazem e o que falam. Essa benevolência para com o marido falecido, Orfa, dedicava também à sua sogra, segundo a própria declaração de Noemi. Quantas noras que hoje em dia desprezam as suas sogras, destroem assim o bom relacionamento que devia existir entre ambas? Olhemos agora para os nossos próprios lares e vejamos o grau de compreensão, de amizade que nos une. Sobretudo, roguemos a Deus que nos dê sabedoria para vivermos o dia a dia com aqueles que Ele mesmo colocou sob os nossos cuidados. Amém.

Vamos orar. Nosso Deus, nós temos sempre a oportunidade de fazer escolhas. Escolhas numa direção ou em outra. Ó Senhor, dá-nos a capacidade de escolher corretamente. É o que te pedimos neste momento que te prestamos o culto do nosso estudo bíblico. Em nome de Jesus. Amém.

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1: Caminhando com Jesus é programa da Escola Bíblica do Ar. No Salmo de número 6, verso 9, temos a declaração de sossego, de paz, de realização do salmista. O Senhor já ouviu a minha súplica. O Senhor aceitará a minha oração. Amém.

0: Pastor Wagner Antônio de Araújo, ainda na série O Valor de um Lar Cristão, nos traz hoje o estudo de número 6. 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O estudo de hoje vai falar sobre um tema lindo, a bênção do culto doméstico. É uma bênção o culto doméstico e é muito familiar à família do pastor Davi Gomes, que eu hoje represento. Ele, com os 6 filhos, fazia questão de nos reunir diariamente para o culto. E eu lembro do dia quando estávamos querendo ver um determinado programa na TV e pedimos: vamos fazer só uma oração hoje, papai. Não deu certo, não. Fomos felizes porque ele nos mostrou a importância do culto. O pastor Wagner hoje vai nos guiar em uma oportuna reflexão. E eu posso dizer que eu também me lembrei de muita coisa com as experiências que ele vai compartilhar conosco. Aproveitemos este estudo sobre a bênção do culto doméstico.
1: Olá, aqui é o pastor Wagner Antônio de Araújo. Deus deu-me a graça de refletir sobre o lar cristão e aqui estou novamente trazendo à luz uma lembrança maravilhosa: o culto doméstico. O que seria isso? Trazer o povo da igreja onde nos reunimos para celebrar um culto a Deus? Isto é muito bom, mas não é possível fazê-lo sempre. Seria um culto com as formalidades que o ato público exige? Não, porque estaremos em poucos participantes e será um ato privativo da família. Poderíamos chamá-lo de encontro da família com Deus. A minha primeira experiência marcante foi no dia em que entrevistei o pastor Timofei Diakov. Seu filho Jair chegara do exército ao qual servia e sua esposa Elzira estava a preparar o jantar. O pastor me atendia, respondendo às perguntas que eu fazia. De repente, todos se sentaram e, sem que eu pedisse, declamaram o Salmo 23. Aquilo me cativou. Eu jamais presenciara uma família unida a declamar as Escrituras Sagradas. Aquilo era fruto de uma devoção familiar muito enraizada. Posteriormente, eu soube que o pastor Timofei celebrava sempre o culto doméstico em seu lar. Também presenciei este culto na casa do pastor Marcos Amazonas dos Santos, em Coimbra, Portugal. Uma vez por semana, ele chamava a família, sentavam-se todos à sala, cantavam, oravam e lavavam as roupas sujas, isto é, resolviam pendências acumuladas nos últimos dias. Por fim, tomavam um gostoso café e recolhiam-se para o descanso noturno. Eu pensei: um dia, se o Senhor me der uma família, quero também celebrar o culto doméstico. E, de fato, Deus me concedeu o casamento em 2011, quando eu tinha 45 anos. Elaine e eu celebramos juntos muitos cultos a dois, lendo as Escrituras Sagradas, cantando ao Senhor e orando intensamente pela nossa família, igreja, pais, obras missionárias, etc. Éramos dois. Hoje somos 4, nós e nossas 2 crianças. Como ainda são bebês, pouco entendem, mas quando chega o horário, elas mesmas pedem para participar. Gostam de pular, cantar corinhos e declamar versículos bíblicos. Na hora da oração, ainda tem vergonha, mas a minha filhinha ora baixinho, lembrando de nossa família nome por nome. Que coisa linda! Culto doméstico é Deus em casa. É a sagrada oportunidade que o marido tem de exercer o simbólico sacerdócio familiar, levando os seus aos pés de Cristo. Se a mulher cria os filhos sem um marido, ou com um homem não cristão, então cabe a ela celebrá-lo. São momentos preciosos, onde será lida a palavra de Deus, onde serão contadas histórias bíblicas para as crianças, onde se orará intensamente por problemas particulares e gerais, onde se louvará o Senhor e se intercederá pelo futuro. Aqui em casa, celebramos todas as semanas e algumas vezes, mais de duas vezes. Isto cria uma atmosfera maravilhosa em casa. Nossos filhos dormem pensando nas coisas do Senhor e nós nos sentimos felizes obedecendo aos mandamentos bíblicos sobre o assunto. O que ouvimos e aprendemos, o que nos contaram nossos pais, não os encobriremos aos nossos filhos. Mostraremos à vindoura geração os louvores do Senhor, o seu poder e as maravilhas que fez. Salmos 78, verso 4. Oh, como é maravilhoso gerar no coração dos pequeninos a presença do Pai. O culto doméstico também serve para afastar de nós quaisquer discussões, mágoas, ressentimentos ou barreiras que se interpõem no decorrer do relacionamento. Minha esposa e eu nos comprometemos a jamais irmos dormir tristes ou magoados um com o outro. Ainda que não tivéssemos vontade, nós abriríamos o coração e contaríamos o que nos machucara e daríamos ou receberíamos o perdão. Nós nos comprometemos a fazê-lo, mesmo que não sentíssemos vontade. Perdão não é algo que devamos sentir, mas uma decisão que devemos tomar. Perdoar é crer racionalmente que aquilo está resolvido, reparado, perdoado, apagado. Toda vez que nos lembrarmos de algo ruim que nos foi feito, também nos lembraremos que já perdoamos o ofensor. E isto constrói um relacionamento fundamentado na palavra de Deus, suportando-vos uns aos outros e perdoando-vos uns aos outros. Se alguém tiver queixa contra outro, assim como Cristo vos perdoou, assim fazei vós também. Colossenses, capítulo 3, verso 13. Nem sempre as famílias conseguem se reunir todos os dias. Nem sempre os membros da casa conseguem estar presentes no mesmo momento, seja pela manhã ou à noite. Cada lar deve formar a sua rotina. Uns podem fazê-lo diariamente, outros, semanalmente. O importante é fazer, é encontrar uma alternativa. Não precisa ser um longo encontro. Por pequeno que seja, já será um grande passo. Escolhe-se um texto bíblico, escolhe-se um hino, canta-se, ora-se, encerra-se. Este é o esqueleto. O enchimento, isto é, os itens a serem acrescidos, serão feitos pela família individualmente. Lares com culto doméstico têm índice menor de abandono da fé ou de problemas conjugais. Lares com culto doméstico convidam Cristo para ser rei da família. Que seja assim no lar de cada um de nós e que Deus nos abençoe. Amém.
0: Vamos orar. Nosso Deus, não é muito fácil em nossos dias conseguir reunir a família para o culto doméstico. São tantos horários diferentes e apelos enormes. Capacita-nos, nós te pedimos neste momento, a vencer os obstáculos e a te cultuar em família, cantar juntos, orar juntos, ler a tua palavra juntos. Fortalece-nos nesta direção, Senhor. Em nome de Jesus oramos. Amém.
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5: Numa noite clara de lua redonda como um queijo branco no prato do céu, no meio do mato uma voz ouvi que falava sempre: cri, cri, cri. Vestido de noite, perdido no escuro, parado num canto que não descobri, seu corpo comprido de inseto elegante, confesso, não vi. Só ouvi seu canto na perdida sombra. Cri, cri, cri. Estava sozinho, sem algum amigo com quem conversasse, então decidi. Com o grilo alegre vou travar conversa. Ei, grilo, não temas que eu não sou de briga. Cresce no que eu disse. E o grilo no escuro respondeu na hora como se entendesse. Gri, gri, gri. Fiquei muito alegre. Ele me entendia e me respondia com satisfação. Pus-me a contar fatos que o deixaram quieto, prestando atenção. Uma vez, amigo, veio ao mundo um homem muito meigo e puro, perdoando a todos, libertando escravos, saciando pobres e curando enfermos. Homem tão bondoso como igual não vi. Cresce no que eu disse, respondeu o grilo como se entendesse. Cri, cri, cri. Pois o tal profeta, ele era profeta, como fosse humano, dedicado e amigo, recebeu dos homens o pior castigo que já conheci. Numa cruz pesada foi crucificado. Suas mãos sangraram, rasgadas, feridas. Sua fronte clara foi lavada em sangue. Padeceu torturas como nunca vi. Cresce no que eu disse? Respondeu-me o grilo como se entendesse. Cri, cri, cri. Mas um dia, um belo dia de domingo, esse homem puro que nenhum pecado no mundo provou, rompeu as cadeias da morte gelada e ressuscitou. Seu corpo na pedra do escuro sepulcro ninguém mais achou. O nome bendito do ser soberano da glória e da luz soa como um hino, às vezes humano, às vezes divino. O nome é Jesus. Esse doce amigo que sofreu assim, padeceu castigo e morte por mim. Para ser sincero, devo confessar, ele foi ferido para me salvar. Bem, já se faz tarde, vou dormir, amigo. Boa noite, grilo. Mas, ó, companheiro, tu creste de fato no que eu disse aqui? Respondeu-me o grilo como se entendesse. Cri, cri, cri, cri, cri. Quando eu desço, você sobe, quando eu subo, você desce. Lá fora dança a gangorra desde que o dia amanhece. Desce, sobe, sobe, desce, num compasso sempre igual. No centro, um ponto de apoio prende a tábua horizontal. Há borrões de sol vermelho na loira manhã sem par, e a gangorra não descansa, sobe, desce, sem parar. A gangorra é como a vida nos movimentos que tece. Quando eu desço, você sobe. Quando eu subo, você desce. Você que ficou no alto não deve de mim sorrir. Você terá que descer quando eu tiver que subir.

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1: Preso injustamente. Mas o tetrarca Herodes, sendo repreendido por ele, João Batista, por causa de Herodias, mulher de seu irmão, e por todas as maldades que havia feito, acrescentou a todas elas ainda esta, a de encerrar João no cárcere. Lucas 3, versos 19 e 20. Muitas pessoas já leram ou pelo menos ouviram falar do livro O Peregrino, joia da literatura cristã. Esse livro foi escrito por João Bunyan enquanto estava preso. Por quê? Porque insistia em pregar o Evangelho. Era tudo o que fazia e queria fazer. Sentenciado à prisão, só seria libertado se deixasse de uma vez por todas de pregar a fé cristã. E ainda com a ameaça de ser banido do reino da Inglaterra. Sabe qual foi a sua resposta? Se eu saísse da prisão hoje, pregaria amanhã com o auxílio de Deus. Os pioneiros da evangelização no Brasil também sofreram muitas injustiças. Foram apedrejados e até presos só por pregarem o Evangelho da Graça, falando em nome de Deus. Herodes foi um desses ímpios e se juntou com mulheres também ímpias, corruptas, sem o temor de Deus. João, o Batista, foi vítima dessa impiedade por falar em nome de Deus, condenando o pecado. Ainda hoje, cristãos são injustiçados por falarem de Jesus. Basta lermos notícias missionárias e saberemos o quanto de injustiça está acontecendo no mundo com os pregadores do Evangelho. Oremos por eles.
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1: Aleluia! E nós podemos expressar todo o carinho, todo o amor que foi ministrado às nossas vidas pelo Senhor. A sua palavra diz que Ele tirou de nós o coração de pedra, nos deu um novo coração e colocou dentro de nós o Seu Espírito. E nós podemos, como irmãos, expressar todo o calor, abençoando a vida uns dos outros como uma grande família, a grande família de Deus.

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De Maria Arlete Pereira de Abreu Bastos, Confissão. Sou como sou e não arredo o pé. Pessoa simples e sem pretensão, que no Deus Trino tem a sua fé e em Jesus Cristo a graça e salvação. Meu bom Jesus, tanto para agradecer, pois que sem nada de bom para te dar, tu mesmo assim aceitaste morrer para salvação me poderes otorgar. Perdoa, Pai, quando não obedeço e infiel te sou em meu viver. No dia a dia, por vezes esqueço de totalmente a ti obedecer. Arrependida, eu venho então com humildade pedir-te, Senhor, que me concedas divino perdão, fiada apenas no teu grande amor. Ha, ha, ha, ha, ha, ha, ha, ha, ha,

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Romanos 10, 17. Compadece-te de mim, ó Deus, segundo a tua benignidade, e segundo a multidão das tuas misericórdias, apaga as minhas transgressões. Lava-me completamente da minha iniquidade, e purifica-me do meu pecado. Pois eu conheço as minhas transgressões, e o meu pecado está sempre diante de mim. Pequei contra ti somente, e fiz o que é mal perante os teus olhos, de maneira que serás tido por justo no teu falar e puro no teu julgar. Eu nasci na iniquidade, e em pecado me concebeu minha mãe. Eis que te comprazes na verdade no íntimo, e no recôndito me fazes conhecer a sabedoria. Purifica-me com hissopo, e ficarei limpo. Lava-me, e ficarei mais alvo que a neve. Faze-me ouvir júbilo e alegria, para que exultem os ossos que esmagaste. Esconde o rosto dos meus pecados, e apaga todas as minhas iniquidades. Cria em mim, ó Deus, um coração puro, e renova dentro de mim um espírito inabalável. Não me repulses da tua presença, nem me retires o teu Santo Espírito. Restitui-me a alegria da tua salvação e sustenta-me como um espírito voluntário. Então ensinarei aos transgressores os teus caminhos e os pecadores se converterão a ti. Livra-me dos crimes de sangue, ó Deus, Deus da minha salvação, e a minha língua exaltará a tua justiça. Abre, Senhor, os meus lábios, e a minha boca manifestará os teus louvores, pois não te comprazes em sacrifícios, do contrário eu tos daria, e não te agradas de holocaustos. Sacrifícios agradáveis a Deus são o espírito quebrantado. Coração compungido e contrito, não o desprezarás, ó Deus. Faze bem a Sião, segundo a tua boa vontade. Edifica os muros de Jerusalém. Então te agradarás dos sacrifícios de justiça, dos holocaustos e das ofertas queimadas, e sobre o teu altar se oferecerão novilhos. Salmo número 51. 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Voltaremos em breve. 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

levantemos nossas mãos e adoremos ao Senhor.

0: de Maria Arlete Pereira de Abreu Bastos, Meditação. Desde criança fico embevecida, olhando a natureza que me cerca, sempre presente em toda a minha vida, e não olho por olhar, e estou desperta. E analiso cada pormenor, aqui um galho ou folha recortada, nos matizados campos cada flor, com as formas e cores, fico encantada. Tudo me leva mais perto de Deus. Sua diversidade e perfeição são qual colírio para os olhos meus, e o meu peito arde em gratidão. Tudo o que existe foi por Deus criado. Mar, terra, céus, espécies em profusão, por fim o homem foi por Deus formado para cuidar de toda a criação. Tudo era muito bom quando criado. Aí o homem quis ser como Deus, desobedeceu e entrou o pecado, e desde aí, pelos desmandos seus, o muito bom foi para sempre afetado. Trágico foi, trágico ainda é, se nas trevas ficarmos sem ter luz. Mas se em Jesus tivermos nossa fé, teremos paz com Deus por sua cruz. Arrependidos, há que o passo dar, crendo que o sacrifício de Jesus suficiente é para nos salvar e transportar das trevas para a luz.
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Olá, aqui é o pastor Wagner Antônio de Araújo. O livro de Salmos é uma fonte inesgotável de tesouros divinos. Meditemos neste. Seja-lhe agradável a minha meditação. Eu me alegrarei no Senhor. Salmo 104, verso 34. Um dos maiores trunfos dos laboratórios farmacêuticos é a produção de remédios para acalmar a mente das pessoas. Vivemos estressados, preocupados, cheios de ansiedade, com uma mente em constante ebulição. As informações chegam de todas as partes, as notícias pululam na tela de nossos celulares e não há um minuto sequer de descanso. Empresários vivem tensos com a produção, a lucratividade ou como os roubos de carga. Funcionários perdem o sono com pensamentos de carestia e de falta de recursos mínimos para pagarem as contas. Estudantes ocupam-se com preocupações estudantis. E o país inteiro vive a incerteza política, com notícias bombásticas a cada segundo. Quando temos um tempo livre, enchemos a mente com filmes de terror, de zumbis, de ocultismo ou de esportes em campeonatos que nunca acabam e que diferença alguma farão em nossa vida.

mortal perfeita, isso não é possível. Por isso, o texto de Paulo, em Filipenses, assim diz: quanto ao mais, irmãos, tudo o que é verdadeiro, tudo o que é honesto, tudo o que é justo, tudo o que é puro, tudo o que é amável, tudo o que é de boa fama, se há alguma virtude e se há algum louvor, nisso pensai. Filipenses capítulo 4, verso 8. Eu posso restringir os meus pensamentos. Eu posso escolher em que pensar. Eu posso agradar ao Senhor com as minhas meditações. Para isso, eu tenho que filtrar a minha atenção. Se algumas coisas não edificarem, não forem boas, não trouxerem alegria ou sadia orientação, deverão ficar de fora de minha atenção. Se forem boas, deverão me ocupar. Há quanto tempo não assistimos um documentário instrutivo, ouvimos uma música clássica, desenvolvemos uma brincadeira familiar ou não participamos de um culto ao Senhor com profunda atenção? Mude os hábitos de meditação, seja seletivo e acalme a alma, obtendo sono saudável, paz de espírito e profunda melhoria de suas sensações interiores. Alegremo-nos no Senhor, que Ele nos abençoe.

os que vão morrer de frio, os velhos, as mulheres e as crianças que perambulam pela cidade como cães, dos baixos dos viadutos nos contemplam. Há nos seus olhos como que escamas de lágrimas permanentes e geladas. Os nossos reluzentes carros, couro e metal, borracha e música, aceleração e indiferença, os nossos bem-amados carros passam. E do fundo do poço eles nos olham, e seus olhos são mãos de náufragos estendidas, que a nossa mão nem procura, nem alcança. Os que vão morrer de frio fazem uma imensa, estranha fila, como aquele cortejo sinistro em coluna por um dos campos de concentração, na antessala da câmara de gás, na antecâmara do forno crematório. A caminho da câmara refrigeradora, eles, nus e mortos, sem idade, sem nome, sem psique, nos acenam com os olhos. Em nossa casa há cobertores térmicos e mantas elétricas e aquecimento central e lareira e egoísmo. Os que vão morrer de frio cantam uma ladainha, mas os pregões da bolsa e a algazarra dos jatos tornam para nós seu cântico inaudível. Não os ouviremos, não os veremos, e ainda assim conseguiremos dormir em aparente paz. Deus tenha piedade de nós.

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1: Dúvidas espirituais. Ora, o tetrarca Herodes soube de tudo o que se passava e ficou muito perplexo, porque diziam uns: João ressuscitou dos mortos. Lucas 9:7. O encontro com a certeza tem que começar no caminho da dúvida. Assim, ter dúvidas é saudável, desde que haja empenho honesto na busca das respostas. Isso também se aplica à espiritualidade. Muitos dos grandes personagens da Bíblia só se encontraram com Deus de forma mais plena e profunda depois de passarem por questionamento sincero e honesto. Como exemplo, podemos citar Abraão, Moisés, Isaías, Jeremias e Abacuque, entre outros. Homens que em seus questionamentos com Deus encontraram as respostas mais profundas para suas vidas. Mas há dois tipos de questionamentos no que se refere às coisas relativas a Deus. Os que partem da dúvida para levar ao descrédito e os que partem da dúvida para se apropriar da certeza e, consequentemente, pagarem o preço por ela. Não foi esse o caso de Herodes. O texto diz que ele ficou perplexo pelas coisas que ouvia a respeito de Jesus e queria saber quem era ele. Versículo 9. Entretanto, seu questionamento não o levou ao encontro com a pessoa de Jesus, que continuou sendo para ele uma pessoa distante e possivelmente desacreditada. No decorrer de nossa caminhada cristã, volta e meia seremos acometidos por dúvidas espirituais. Isso é natural, uma vez que o menor não domina o maior. As coisas relativas a Deus estão muito além do nosso alcance. Ele é de cima e nós somos da terra. Entretanto, todas essas dúvidas podem ser usadas em benefício de nossa espiritualidade se fizermos dela instrumentos para nos levar às profundezas de Deus. Foi o que aconteceu com Paulo. Quando o Senhor lhe apareceu, ele perguntou: quem és? E o Senhor respondeu: sou Jesus.
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0: de Maria Arlete Pereira de Abreu Bastos, aceita, Senhor, a minha gratidão. Ó meu Senhor, aceita a gratidão pelo teu Filho aqui vir encarnar, para prover graciosa salvação a todo aquele que o queira aceitar. Como bebé humano aqui nasceu, cresceu, a boa nova ensinou. Como estava predito, ele sofreu a morte e no seu sangue nos salvou. Na sua vinda alegria houve nos céus, exércitos celestiais a Deus louvando e glórias entoando ao Senhor, boa vontade aos homens proclamando. E porque o menino nos nasceu para o seu povo o presente real, pois Deus o Pai um filho se nos deu, em gratidão celebra o seu Natal. Com singeleza e santa alegria, Jesus é o presente celestial, meu pão e minha luz em cada dia, e não somente em dia de Natal.
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0: De Maria Arlete Pereira de Abreu Bastos, Rimas do Sol Pôr. É fim de dia, há poesia nos céus. Atenta escuto as rimas do Sol Pôr, que a maravilhosa voz do bom Deus impressa está na deslumbrante cor. Não só na Bíblia escuto sua voz, se aos montes elevo o meu olhar, ouço pelos campos eu caminho a sós, dele toda a criação me vem falar. Tudo o que é bom nos fala do Senhor, se atentos tivermos nosso olhar, na natureza vimos seu autor. Nesta verdade estive a meditar, neste final de tarde encantador, este sol pôr, estando a admirar.
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porque a fé vem pelo ouvir, e o ouvir a palavra de Cristo. Romanos 10, 17. Quão amáveis são os teus tabernáculos, Senhor dos exércitos! A minha alma suspira e desfalece pelos átrios do Senhor. O meu coração e a minha carne exultam pelo Deus vivo. O pardal encontrou casa e a andorinha ninho para si, onde acolha os seus filhotes. Eu, os teus altares, Senhor dos exércitos, Rei meu e Deus meu. Bem-aventurados os que habitam em tua casa, louvam-te perpetuamente. Bem-aventurado o homem cuja força está em ti, em cujo coração se encontram os caminhos aplanados, o qual, passando pelo vale árido, faz dele um manancial de bênçãos o cobre a primeira chuva. Vão indo de força em força, cada um deles aparece diante de Deus em Sião. Senhor, Deus dos exércitos, escuta-me a oração, presta ouvidos, ó Deus de Jacó. Olha, ó Deus, escudo nosso, e contempla o rosto do teu ungido. Pois um dia nos teus átrios vale mais que mil. Prefiro estar à porta da casa do meu Deus a permanecer nas tendas da perversidade. Porque o Senhor Deus é sol e escudo, o Senhor dá graça e glória. Nenhum bem sonega aos que andam retamente. Ó Senhor dos exércitos, feliz o homem que em ti confia. Salmo 84. 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

tão alto que roçou os altos céus, em gratidão e reconhecimento por toda a criação, o nosso Deus. Tanto para agradecer, ó meu Senhor, mas a maior foi a prova de amor dada em teu Filho, o Senhor Jesus, que aceitou a este mundo vir, obediente foi morto na cruz, para em seu sangue nos poder remir.

Uma constante chama de gás aquece a panela que chia na cozinha, enquanto um cheiro forte de tempero enche a casa. Ela está na frente do fogão, trincheira de mais de 20 anos, de pé à espera. Na frente do fogão, enquanto os filhos crescem, vão sendo modelados pela vida e pelo tempo. Chegam e a beijam na testa, e ela na frente do fogão. Chegam e dizem um olá distante, e ela na frente do fogão. Chegam e não dizem nada, e ela na frente do fogão. Porque a chama abraça o fundo da panela, para que a janta fique pronta, para que eles matem a fome e cresçam mais e se afastem dela, cada vez mais. Ali na frente do fogão, o seu rosto outrora liso e jovem foi sendo curtido em sal e fogo, em fumaça e tempo, em sofrimento e espera, em susto e ingratidão, e ela paciente e quieta em frente do fogão. Chega o marido, que o tempo também se incumbiu de transformar em cansaço e desesperança, e traz para a cozinha os problemas da rua, a insegurança no serviço, o orçamento estourado, a fila, a espera, o desconforto, a condução, e ela na frente do fogão. Não mais o beijo quente do retorno, o olhar em festa, os planos em comum. Um acre silêncio tempera a janta. Uma dura troca de olhares que já não se perguntam porque não há respostas a dar. É o boa noite de sempre. Nas ruas, os amigos, no bar, bebendo a mesma dura cachaça e nervosa insatisfação. Em casa, o vazio que os filhos deixam quando saem a medir a noite com os amigos e os coloridos sonhos de novela e a companhia da televisão. Eu te peço por ela, nesta hora em que as sombras iniciam a escalada de mais uma noite, pela sua alegria, pela sua ilusão. Guarda a mulher em frente do fogão. Nesta hora marcada pelo cheiro forte do tempero, pela chama quase apagada do fogão de gás, enquanto eles não chegam dos caminhos da noite, dos perigos do trânsito e do ódio dos homens, que ela tenha calma, que ela tenha paz. Sobre a sua cabeça envelhecida, estende a tua poderosa mão, e que ela possa ter a alegria da vida na hora do preparo da comida, em frente do fogão.

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1: Palavras de graça. E todos lhe davam testemunho e se admiravam das palavras de graça que saíam da sua boca. Lucas 4:22. Começamos este ano falando sobre graça, a maravilhosa graça de Jesus, favor imerecido da nossa salvação. Na língua portuguesa, a palavra graça também tem várias conotações. Pode ser um gracejo, algo que faz rir. Também pode significar elegância, porte, maneira de ser. O texto fala de palavras de graça, isto é, palavras agradáveis que fazem bem aos ouvidos e ao coração. Sobre as palavras de graça que Jesus proferia, Santo Agostinho escreveu: "Eu li Platão e Cícero, palavras que são muito sábias e muito belas, porém nunca li em nenhum deles. Vinde a mim, todos vós que estáis cansados e oprimidos, e eu vos aliviarei." À mulher pecadora, Jesus disse amorosamente: "Nem eu te condeno, vai e não peques mais." Eram assim as palavras que Jesus falava. As pessoas que o ouviam ficavam convencidas de que suas palavras eram verdadeiras. Mas mesmo assim, poucos as aceitaram. Reconheciam que Jesus dizia palavras agradáveis e certas, mas não acreditaram que alguém da sua própria cidade pudesse expressar-se daquela maneira. A apresentação deles não era para a aceitação, mas revelava dúvida, espanto, incredulidade até. Não é diferente hoje. Muitos se agradam de Jesus, gostam de ouvir as suas palavras, gostam de ouvir mensagens que falem sobre ele, mas continuam incrédulos. Não reconhecem a autoridade de Jesus para salvar. No entanto, as palavras de Jesus ainda expressam a sua graça salvadora. Ao lê-las na Bíblia e ao ouvi-las, elas nos falam ao coração. A nós compete distribuir e divulgar essas maravilhosas palavras de graça. Aos ouvintes, cabe aceitar e reconhecer em Jesus o único Salvador.
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0: mas temor é reverência, adoração e louvor, não por se ser prisioneiro, mas livremente em amor. Crente não é prisioneiro, mas é sua a opção de a Deus obedecer e ter com Ele comunhão. Crente não vive em prisão, vive sim com alegria, procurando honrar a Deus no seu viver dia a dia. Alegria porque em Cristo ele encontrou salvação. Livremente quer servi-lo e jamais como prisão. O Senhor o libertou da servidão do pecado. Se pecar, pede perdão e é por Jesus perdoado. Mas o que serve ao maligno, prisioneiro é do pecado e vai de mal a pior pelo diabo instigado, pensando ter liberdade, mas vivendo em prisão, vai semeando maldade, ceifará a perdição. Porém, se retroceder e se voltar para Jesus, ele o recebe gostoso, por todos morreu na cruz. Todo aquele que se arrepende do seu viver de pecado, recebe a bênção, a graça de em Jesus ser perdoado.
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Olá, aqui é o pastor Wagner Antônio de Araújo. Se há algo que se tornou uma febre em nossos dias, é o império dos smartphones, dos aplicativos e redes sociais. O WhatsApp é o campeão no Brasil. Infelizmente, as pessoas compartilham grande quantidade de banalidades, de coisas sem a menor importância. Este é o retrato de nossa sociedade, pecaminosa e semelhante aos cretenses. Paulo disse que ouviu a seguinte denúncia. Um deles, seu próprio profeta, disse: "Os cretenses são sempre mentirosos, ventres preguiçosos." Tito, capítulo 1, verso 12. O mundo hoje serve-se de banalidades, de contemplação do alheio e geralmente se esquece de suas próprias responsabilidades diante

meu entusiasmo. A minha alegria tornou-se outra. Hoje contemplo as igrejas a fazerem os seus próprios bailes e os casamentos cristãos mundanizarem-se por completo. E pergunto, o que aconteceu? É a coisa injusta constantemente diante dos olhos. A pornografia, os filmes impróprios, as músicas indecentes e chulas, os comentários cheios de filosofias mundanas. São horas e horas diárias em contato com o mundo e minutos residuais de contato com Deus. Jesus afirmou categoricamente, ninguém pode servir a dois senhores, porque ou há de odiar um e amar o outro, ou se dedicará a um e desprezará o outro. Mateus capítulo 6, verso 24. Nós estamos no mundo, é verdade, mas isso não nos torna obrigados a usufruir do mundanismo que nos é oferecido. Não vos enganeis, as más conversações corrompem os bons costumes. 1 Coríntios capítulo 15, verso 33. O cristão deve ser seletivo com as coisas que coloca diante do olhar. Assim diz a Bíblia, tem cuidado de ti mesmo e da doutrina. 1 Timóteo capítulo 4, verso 16. O autor de Provérbios afirma, filho meu, se os pecadores procuram te atrair com agrados, não aceites. Provérbios capítulo 1, verso 10. Nem de perto, pessoalmente, e nem de longe, através do que se coloca diante do olhar. Porquanto está escrito, sede santos, porque eu sou santo. 1 Pedro capítulo 1, verso 16. Que o ouvinte saiba selecionar as coisas boas com as quais encher o seu olhar e coração e abandonar aquelas que só causam embaraço e decadência espirituais. Que Deus nos abençoe. Amém.

0: De Maria Arlete Pereira de Abreu Bastos, digno é o Cordeiro, segundo o Apocalipse 5, de 1 a 14. Digno és, Senhor Jesus, de toda a glória. Pelo teu sangue, vertido na cruz, sobre o pecado ganhaste a vitória, glória e honra a ti, ó meu Jesus. Só tu és digno do livro abrir, tu, que morreste e has ressuscitado, digno és de novo cântico ouvir, por todos ser o Cordeiro adorado. Ó meu Senhor, aceita a gratidão de tua humilde serva pela dor que padeceste para dar-me o perdão. Como é maravilhoso o teu amor! Aceita, pois, Senhor, a adoração de tua serva, o humilde louvor.
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apenas uma mulher. Era um botão pequenino, de uma rosa qualquer, que se chamava Maria, que se chamava Mulher. Das Dores, Aparecida, dê-lhe o nome que quiser. Simone, Ruth, Valéria, Tereza, Jaci, Esther. Cor da pele ou estatura, nacionalidade, cultura, o formato do seu corpo, cor e tipo de cabelos, aos olhos do mundo ingrato. Ela foi e será sempre apenas uma Maria, apenas uma mulher. Sujeita ao braço forte, à cobiça sensual, objeto de desejo para o bem e para o mal. Mas assim foi no passado, pois o botão floriu em rosa, nos balcões, nos escritórios, no hospital, na creche ou na escola, nas fábricas ou nos quartéis. No trabalho rotineiro ou para grandes inventos, tomando o seu novo espaço, ela é a rosa dos ventos. Se hoje as taças da ira são despejadas na terra, os valores se atrofiam, os jovens correm sem rumo, lutando invisível guerra. Deus chama você, Maria. Deus chama você, mulher, para nortear as vidas com trabalho e oração, na ousadia de uma fera, na força do coração. Rosa, mas rosa dos ventos, na ofensiva e na defesa. Não rosa mudo ornamento numa jarra sobre a mesa. Vá aos porões da cidade, às ruas, praças, lupanares, à criança abandonada, aos marginais, às favelas. Ouça os gritos dos sem terra. E tanto que a vida pisou. Rosa mulher, seu perfume, leve onde Deus a mandou. No passado foi Maria, Maria do que quiser. Foi rosa linda, parada, como ornamento qualquer. Mas hoje é nutriz de vida, fonte de fé e de força. Manancial de beleza, presente de Deus ao homem, feita em forma de mulher.

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O Infante Jesus. Quando se completaram os 8 dias para ser circuncidado o menino, foi-lhe dado o nome de Jesus, que pelo anjo lhes fora posto antes de ser concebido. Lucas capítulo 2, verso 21. É importante que as crianças saibam que Jesus nasceu, cresceu, brincou, estudou, tal qual acontece com qualquer uma delas, e acompanhar os lances do seu nascimento em rude estrebaria, mas já identificado pelos anjos como Salvador, que é Cristo Senhor. É bom saber que a família de Jesus passou por momentos difíceis, como o da fuga para o Egito. Serve de conforto para as crianças que acompanhavam muitas vezes as dificuldades da família ou a necessidade de mudanças repentinas de um lugar para o outro. Filhos de pastores e missionários passam muito por isso. É bom para as crianças saberem que os pais de Jesus cumpriam todos os princípios doutrinários do judaísmo, como no caso da circuncisão. Isso pode ajudá-las a entender exigências de pais zelosos no ensino e cumprimento de princípios e doutrinas da palavra de Deus. Para os pais fica o exemplo de responsabilidade e fidelidade às ordenanças de Deus e práticas da sua religião. Estamos ensinando nossos filhos a obedecerem e cumprirem os mandamentos do Senhor? Estamos levando nossas crianças a participarem das atividades que a igreja prepara para elas? Uma jovem professora de escola bíblica, idealista e zelosa no preparo da lição e das atividades decorrentes, queixava-se da ausência de seus aluninhos por desinteresse e acomodação dos pais. Que a infância de Jesus e os cuidados de seus pais sirvam de incentivo para despertá-los e transformar tal realidade. 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

0: 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Bem-aventurado aquele cuja iniquidade é perdoada, cujo pecado é coberto. Bem-aventurado o homem a quem o Senhor não atribui iniquidade e em cujo espírito não há dolo. Enquanto calei os meus pecados, envelheceram os meus ossos pelos meus constantes gemidos todo dia, porque a tua mão pesava dia e noite sobre mim, e o meu vigor se tornou em sequidão de estio. Confessei-te o meu pecado, e a minha iniquidade não mais ocultei. Disse: confessarei ao Senhor as minhas transgressões, e tu perdoaste a iniquidade do meu pecado. Sendo assim, todo homem piedoso te fará súplicas em tempo de poder encontrar-te. Com efeito, quando transbordarem muitas águas, não o atingirão. Tu és o meu esconderijo. Tu me preservas da tribulação e me cercas de alegres cantos de livramento. Instruir-te-ei e te ensinarei o caminho que deves seguir, e sob as minhas vistas te darei conselho. Não sejais como o cavalo ou a mula, sem entendimento, os quais com freios e cabrestos são dominados, de outra sorte não te obedecem. Muito sofrimento terá de curtir o ímpio, mas o que confia no Senhor, a misericórdia o assistirá. Alegrai-vos no Senhor e regozijai-vos, ó justos, exultai vós todos que sois retos de coração. Salmo número 32. 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

vida e só ele satisfaz. Escute agora e depois anuncia as boas novas para o homem libertar, a fim de prepará-lo para o dia desse encontro.

0: desolado, a ti, ó Trino Deus, a honra e o louvor.
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de Maria Arlete Pereira de Abreu Bastos, Céu Incendiado. O céu me surpreende e, sem querer, sequer em pensamento cogitar, quando à minha janela fui fechar, não pude ignorar, fiquei a ver. A luz e sombras do final do dia, lindo clarão e o céu incendiado, que a cada instante é modificado, são momentos de encanto e de magia. Pobre será aquele que não repara em tudo que o cerca, a natureza, seus tesouros de cor e forma rara que nos revelam de Deus a sua beleza. Dela, de mim e de ti é o Criador, a ti, ó Deus, a glória e o louvor.

vale mais que mil. Prefiro estar à porta da casa do meu Deus a permanecer nas tendas da perversidade. Os filhos de Corá compuseram este salmo maravilhoso. Ele descrevia as lembranças do Templo de Jerusalém, construído por Salomão. Enaltecia a preciosidade daquele local que tinha o nome de Deus. Ter o nome significava ter a própria pessoa. Assim, estar no templo era estar com Deus. Havia várias partes construídas, várias

capítulo 2, verso 49. Depois, quando grande, ele, num ímpeto de proteger a casa de Deus dos ladrões ambulantes, declara, e disse-lhes, está escrito, a minha casa será chamada casa de oração, mas vós a tendes convertido em covil de ladrões. Mateus capítulo 21, verso 13. Hoje não temos mais um templo onde Deus habita. O templo de Jerusalém foi destruído. Jesus Cristo também afirmou que agora o local não importa mais. Ele disse, mulher, crê-me que a hora vem em que nem neste monte, nem em Jerusalém adorareis o Pai. João capítulo 4, verso 21. E onde está o local de adoração? Em todo lugar onde o nome do Senhor for proclamado. Porque onde estiverem dois ou três reunidos em meu nome, aí estou eu no meio deles. Mateus capítulo 18, verso 20. A esse lugar de adoração, seja ele num casebre ou numa catedral, debaixo de uma árvore ou no casco de um barco, é a casa de Deus. A igreja se reúne ali, e ali é o melhor lugar do mundo. Ali ouvimos a voz de Deus através das pregações. Ali falamos com Deus através das orações. Ali louvamos a Deus através de cânticos e poesias. Ali mantemos comunhão com os nossos irmãos na doce e santa harmonia dos crentes. Ela estabelece um vínculo constante com Deus, um compromisso semanal com o serviço de Deus e uma âncora onde a família cresce no conhecimento da palavra. Ela é casa de festa na alegria e refúgio consolador na hora da dor. Procure uma igreja bíblica que confie só em Jesus Cristo como Salvador e experimente esta felicidade. Que Deus nos abençoe. Amém.

sol a que assisti me parecia o céu incendiado. E fotos fui fazendo enquanto vi, para não esquecer o momento abençoado. Tudo fez bem e belo nosso Deus. Poder e perfeição de sua beleza são manifestos na expansão dos céus, no esplendor de toda a natureza. Tudo nos fala do seu grande amor, que tem ao homem desde a criação. Após este cair, ser pecador, ele promoveu a sua redenção. O próprio Filho ao homem doou. Jesus, o Cristo, numa cruz morreu, mas aos 3 dias ele ressuscitou e é o caminho para entrar no céu.

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1: De Joia Júnior. Jesus, alegria dos homens. Nesta hora de incerteza, de cansaço e de agonia, nesta hora em que de novo a guerra se prenuncia, neste momento em que o povo não tem rumo, nem tem guia, ó Jesus, agora e sempre, tu és a nossa alegria. Nesta hora seca e torpe, de vergonha e hipocrisia, quando os homens apodrecem nos banquetes e na orgia, nesta hora em que a criança atravessa a noite fria, tu és a nossa esperança, tu és a nossa alegria. Alegria manifesta, que brotou e se irradia de uma simples e modesta e sublime estrebaria. Alegria nunca ausente, alegria onipotente que palpita para o crente e faz dele um novo ser. Alegria cristalina, doce, mística, divina, que nos toma e nos domina e nos enche de poder. Tu és a nossa alegria, santa alegria, Senhor, que nos une e nos separa e nos fecunda de amor. Por isso, cantamos hinos, temos prazer no louvor, até nas horas escuras do afastamento e da dor. Cantai, ó povos da terra, trazei harpas e violinos, oboés, cítaras, guitarras, harmônios, símbolos, sinos, clavicórdios e fanfarras, coros de virgens e mártires, de meninas e meninos. Cantai, ó povos da terra, trazei avenas e tubas, flautas, flautins, clarinetas, cellos, clarins e tambores, e metálicas trombetas, e puríssimos cantores. Cantai, ó povos da terra, trazei pássaros e fontes, bulícios, rios e ventos, rochas, árvores enormes, alvos lírios orvalhados, palmas viçosas luzindo, sons da noite, vozes múltiplas dos animais e das águas, das pedras e dos abismos, das florestas intocáveis e dos mundos subterrâneos, sons da madrugada clara, estalos de galhos verdes, doces ruídos domésticos, talheres e louças brancas, sons de fábrica, ruídos de teares e bigornas, de madeiras e metais, passos pesados de botas de militares ereptos, passos macios e quentes de rosadas colegiais. Cantai, ó povos da terra, cantai de noite e de dia, na tarde pesada e morna, na manhã ágil e fria, na aflição ou na ventura, ao nascer ou na agonia. Jesus, Senhor dos senhores, tu és a nossa alegria, tu és a nossa alegria, tu és a nossa alegria.
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2: passaporte para o reino de Deus. Jesus respondeu: em verdade te digo, que se alguém não nascer da água e do Espírito, não pode entrar no reino de Deus. João 3, 5. O texto que acabamos de ler apresenta a condição, o bilhete que nos dá direito à vida eterna. As palavras do verso 5 foram uma das respostas que Jesus deu a Nicodemos, que mostrou-se desejoso de conseguir a vida eterna. Sobre isso, transcrevo aqui um belíssimo parágrafo de Orlando Boyer, em seu comentário de João. Há muitos anos, ninguém sai de um país para outro sem ter passaporte, e ninguém sai da terra para o céu sem este passaporte, o renascimento. Um escultor de um bloco de mármore pode fazer a figura de um homem, do homem mais famoso do mundo, mas fica apenas um vulto de homem, frio e sem vida. Um relojoeiro pode limpar e endireitar perfeitamente o relógio que tem a corda quebrada, porém só depois de consertar a corda é que o relógio trabalha novamente. Um mendigo pode vestir-se com trajes reais, mas nem por isso deixa de ser mendigo. Um leproso pode cobrir todas as manchas de seu corpo com roupa vistosa, mas permanece leproso. O pecador também pode arrumar o exterior de sua vida, assim como Nicodemos, o mestre em Israel, porém, sem renascer de cima, não pode ver o reino de Deus. A melhor explicação que já li para o novo nascimento foi a descrição de um adolescente, que assim explicou a sua conversão. Antes de nascer de novo, eu era uma pecadora que corria atrás do pecado. Agora, eu sou uma pecadora que corre do pecado. É assim que se nasce do Espírito, dando meia volta para caminhar em direção contrária que se estava indo.
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0: forte guardar ao Rei da Glória, ao Cristo Jesus. Ressuscitou, Ele já ressuscitou. Cristo Jesus, o nosso Redentor, pois do pecado Ele nos resgatou e uma promessa deixou o Senhor. Ele é fiel e Ele a cumprirá, é que em breve Jesus voltará.
1: 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Bendize, ó minha alma, ao Senhor, e tudo que há em mim, bendiga ao seu santo nome. Bendize, ó minha alma, ao Senhor, e não te esqueças de nenhum só de seus benefícios. Ele é quem perdoa todas as tuas iniquidades, quem sara todas as tuas enfermidades, quem da cova redime a tua vida e te coroa de graça e misericórdia, quem farta de bens a tua velhice, de sorte que a tua mocidade se renova como a da águia. O Senhor faz justiça e julga todos os oprimidos. Manifestou os seus caminhos a Moisés e os seus feitos aos filhos de Israel. O Senhor é misericordioso e compassivo, longânimo e assaz benigno. Não repreende perpetuamente, nem conserva para sempre a sua ira. Não nos trata segundo os nossos pecados, nem nos retribui consoante as nossas iniquidades. Pois quanto o céu se alteia acima da terra, assim é grande a sua misericórdia para com os que o temem. Quanto dista o oriente do ocidente, assim afasta de nós as nossas transgressões. Como um pai se compadece de seus filhos, assim o Senhor se compadece dos que o temem. Pois Ele conhece a nossa estrutura e sabe que somos pó. Quanto ao homem, os seus dias são como a relva, como a flor do campo, assim ele floresce. Pois soprando nela o vento, desaparece e não conhecerá daí em diante o seu lugar. Mas a misericórdia do Senhor é de eternidade a eternidade sobre os que o temem, e a sua justiça sobre os filhos dos filhos, para com os que guardam a sua aliança e para com os que se lembram dos seus preceitos e os cumprem. Nos céus estabeleceu o Senhor o seu trono, e o seu reino domina sobre tudo. Bendizei ao Senhor todos os seus anjos, valorosos em poder, que executais as suas ordens e lhe obedeceis a palavra. Bendizei ao Senhor todos os seus exércitos, vós, ministros seus, que fazeis a sua vontade. Bendizei ao Senhor vós todas as suas obras, em todos os lugares do seu domínio. Bendize, ó minha alma, ao Senhor. Salmo número 103. 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

De Maria Arlete Pereira de Abreu Bastos, Rimas do Sol Pôr. É fim de dia, há poesia nos céus. Atenta escuto as rimas do Sol Pôr, que a maravilhosa voz do bom Deus impressa está na deslumbrante cor. Não só na Bíblia escuto sua voz, se aos montes elevo o meu olhar, ouço pelos campos eu caminho a sós, dele toda a criação me vem falar. Tudo o que é bom nos fala do Senhor, se atentos tivermos nosso olhar, na natureza vimos seu autor. Nesta verdade estive a meditar, neste final de tarde encantador, este sol pôr, estando a admirar.

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1: De Joia Júnior, Jesus, Alegria dos Homens. Nesta hora de incerteza, de cansaço e de agonia, nesta hora em que de novo a guerra se prenuncia, neste momento em que o povo não tem rumo, nem tem guia, ó Jesus, agora e sempre, tu és a nossa alegria. Nesta hora seca e torpe, de vergonha e hipocrisia, quando os homens apodrecem nos banquetes e na orgia, nesta hora em que a criança atravessa a noite fria, tu és a nossa esperança, tu és a nossa alegria. Alegria manifesta que brotou e se irradia de uma simples e modesta e sublime estrebaria. Alegria nunca ausente, alegria onipotente que palpita para o crente e faz dele um novo ser. Alegria cristalina, doce, mística, divina, que nos toma e nos domina e nos enche de poder. Tu és a nossa alegria, santa alegria, Senhor, que nos une e nos separa e nos fecunda de amor. Por isso, cantamos hinos, temos prazer no louvor, até nas horas escuras do afastamento e da dor. Cantai, ó povos da terra, trazei harpas e violinos, oboés, cítaras, guitarras, harmônios, símbolos, sinos, clavicórdios e fanfarras, coros de virgens e mártires, de meninas e meninos. Cantai, ó povos da terra, trazei avenas e tubas, flautas, flautins, clarinetas, cellos, clarins e tambores, e metálicas trombetas, e puríssimos cantores. Cantai, ó povos da terra, trazei pássaros e fontes, bulícios, rios e ventos, rochas, árvores enormes, alvos lírios orvalhados, palmas viçosas luzindo, sons da noite, vozes múltiplas dos animais e das águas, das pedras e dos abismos, das florestas intocáveis e dos mundos subterrâneos. Sons da madrugada clara, estalos de galhos verdes, doces ruídos domésticos, talheres e louças brancas, sons de fábrica, ruídos de teares e bigornas, de madeiras e metais, passos pesados de botas de militares erectos, passos macios e quentes de rosadas colegiais. Cantai, ó povos da terra, cantai de noite e de dia, na tarde pesada e morna, na manhã ágil e fria, na aflição ou na ventura, ao nascer ou na agonia. Jesus, Senhor dos Senhores, tu és a nossa alegria, tu és a nossa alegria, tu és a nossa alegria.
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2: reconhecido por sua mãe. Disse então sua mãe aos serventes: fazei tudo quanto ele vos disser. João capítulo 2, verso 5. Gosto de pensar na pureza da jovem Maria, de moral ilibada, tanto que Deus a achou digna de abrigar em seu ventre e trazer a este mundo o Salvador. A submissão adornava seu caráter. Passado o susto de saber que estava grávida e entender a ação do Espírito Santo, abandonou todas as preocupações, exclamando: eis aqui a serva do Senhor, cumpra-se em mim segundo a tua palavra. Lucas 1:38. Outra marca de Maria, a alegria com a maternidade, com a missão tão especial. A minha alma engrandece ao Senhor e o meu espírito exulta em Deus, meu Salvador. Lucas 1, 46 e 47. E completa, porque atentou na condição humilde de sua serva. Verso 48, parte A. Caracterizando seu espírito humilde diante do grande privilégio. Mãe zelosa, acompanhou cada fase do filho, providenciando o necessário para o seu desenvolvimento, de bebê até a cruz. Sabendo que estava criando o Filho de Deus, assumiu o compromisso de cooperar para que tudo acontecesse como o Pai planejara. No texto lido hoje, mais uma vez, Maria participa do ministério divino de seu filho. Ansiosa para que a atuação de Jesus se fizesse com esmero e urgência, tentou ajudar. As mães, sempre prontas para ajudar os filhos, às vezes se precipitam e atropelam os acontecimentos. Foi o que aconteceu, a ponto de Jesus repreendê-la, e vem a grande lição: façam tudo o que ele mandar. João 2:5. Maria provou reconhecer que Jesus era o Filho de Deus, além de dar uma lição de obediência e submissão a Jesus. Deu a entender a todos que o Filho é maior do que a mãe e tem mais autoridade do que ela própria. Aprendamos com ela a reconhecer a autoridade e a primazia do Senhor Jesus Cristo. 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

0: de Maria Arlete Pereira de Abreu Bastos, Natal. De que valem os presentes, as luzes e a comida, se a pessoa principal por tantos for esquecida? Aflige a minha alma por isto presenciar, levando a minha mente triste a nisso meditar. Não se sabe qual a data, mas não há como negar. Jesus, o Filho de Deus, veio por nós encarnar. No Natal o recordamos, e o importante, afinal, é saber que ele nasceu. Sem Jesus não há Natal. Senhor, como me entristece, o meu pesar é profundo. Tanta festa, tantas luzes, sem Jesus, a luz do mundo.
1: Calhão, estou ouvindo. Muito obrigado. Estou ouvindo. A rota está

0: estar em tua casa, Senhor, celebrando.
1: A nossa época poderia ser chamada de Era da Ansiedade. Vivemos ansiosos por tudo o tempo todo. Quando chegamos, já pensamos na hora de partir. Quando começamos, pensamos na hora de terminar. Nós não vivemos o dia de hoje. Vivemos de lamentos pelo dia que passou e pela expectativa do dia que virá. Carregamos um fardo demasiadamente pesado nas costas. Os pais de família temem o desemprego avassalador. Como darão de comer aos seus filhinhos? Como pagarão as suas contas? Como conseguirão outro emprego? As mulheres vivem na expectativa de alguma doença grave no seu corpo. Quem cuidará de suas crianças? Como será o seu futuro se sua vida for encerrada? Os estudantes vivem o drama das

Para que possamos vencer a ansiedade, devemos crer que Deus conhece o nosso coração. E mais, devemos contar a Ele cada uma delas. Mas Ele não as conhece? Claro que sim. Mas assim como um pai que já foi informado de tudo o que aconteceu em sua ausência pela esposa, tem prazer de ouvir a filha a contar tudo de novo na sua própria versão, assim Deus tem prazer em ouvir de nossos próprios lábios cada um de nossos anseios e desejos. O apóstolo Pedro diz, lançando sobre Deus toda a vossa ansiedade, porque Ele tem cuidado de vós. 1 Pedro, capítulo 5, verso 7. O próprio Senhor Jesus Cristo, o Filho unigênito de Deus, experimentou essa dádiva, essa bênção, quando passou noites e noites em oração ao seu Pai. Se Jesus Cristo fez isso, quem somos nós para olvidar ou desprezar o mandamento divino de lançar em Deus a nossa ansiedade? Prezado ouvinte, tem o seu coração feito planos, estabelecido metas, preparado agendas, armazenado elementos para a realização de grandes planos, negócios, viagens, construções, decisões, etc.? Lembre-se, Deus conhece cada uma delas. Antes de tomar qualquer decisão, vá aos pés do Senhor em oração e, prostrado, conte para Ele a sua necessidade. Reparta com Ele e creia que sua graça lhe alcançará. Deixe que Ele decida o seu futuro e lhe ajude a realizar as tarefas. Certamente isto dará certo, pois quando Deus está ao nosso lado, tudo se realiza plenamente. Que Ele nos abençoe. Amém.

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minhas tristezas e os pesares meus. Sua palavra suaviza a calma, a preocupação, o sofrimento e o aperto que sente a minha alma, tirando-lhe o sossego e o alento. Por isso, vim a ti, ó Pai Celeste. Receios e pesares a ti contei. Em troca, meu Senhor, me concedeste a tua paz. Sim, a paz encontrei. E mais serenidade, ó Pai, me deste, desde que tudo, tudo te entreguei.

Tá lindo, tá vindo. Muito obrigado, tô ouvindo. A rata tá feita linda.

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1: Aquele que habita no esconderijo do Altíssimo, à sombra do Onipotente descansará. Direi do Senhor: Ele é o meu Deus, o meu refúgio, a minha fortaleza, e nele confiarei. Porque ele te livrará do laço do passarinheiro e da peste perniciosa. Ele te cobrirá com as suas penas, e debaixo das suas asas estarás seguro. A sua verdade é escudo e broquel. Não temerás espanto noturno, nem seta que voe de dia, nem peste que ande na escuridão, nem mortandade que assole a meio-dia. 1.000 cairão ao teu lado e 10.000 à tua direita, mas tu não serás atingido. Somente com os teus olhos olharás e verás a recompensa dos ímpios, porque tu, ó Senhor, és o meu refúgio, o Altíssimo é a tua habitação. Nenhum mal te sucederá, nem praga alguma chegará à tua tenda, porque aos seus anjos dará ordem a teu respeito para te guardarem em todos os teus caminhos. Eles te sustentarão nas suas mãos para que não tropeces com o teu pé em pedra. Pisarás o leão e o áspide, calcarás aos pés o filho do leão e a serpente. Pois que tão encarecidamente me amou, também eu o livrarei, pô-lo-ei num alto retiro, porque conheceu o meu nome. Ele me invocará e eu lhe responderei, estarei com ele na angústia, livrá-lo-ei e o glorificarei. Dar-lhe-ei abundância de dias e lhe mostrarei a minha salvação. Salmo 91.
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0: sacrifício venho recordar. A angústia, o escárnio e a dor que padeceste para nos resgatar. Não posso ignorar, Senhor Jesus, Deus com o Pai e homem encarnado, que o que te segurou naquela cruz não foram pregos, foi nosso pecado. Também por mim afronta e dor sofreste, pagando um preço que eu não podia. Pelos pecadores a tua vida deste, foi de dor e de trevas esse dia. Mas garantiste, está consumado, ressuscitaste, estás com o Pai na glória, vazio foi o túmulo encontrado, eis a certeza da tua vitória.
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0: Deus para os vários interesses. Nesta casa habita Deus, principia as tuas preces. Haja um silêncio profundo, nova luz fulgura aqui. Fecha os olhos para o mundo, vê que Deus reside em ti. São preciosos os momentos neste lar de paz e amor. Doma os torpes pensamentos que te afastam do Senhor. Que solene majestade nesta casa de oração, a clareza da verdade e a verdade do perdão. Ouve a voz de Deus, imensa, poderosa, fica em pé. Abre os olhos para a crença e os ouvidos para a fé. Do passado esquece tudo, vive a santa devoção. Se Deus fala, fica mudo. Se Ele escuta, fala então.
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A Igreja Batista Boas Novas de Osasco apresenta Momento Manancial. Identificado pelo Pai, e ouviu-se dos céus esta voz: Tu és meu Filho amado, em ti me comprazo. Marcos capítulo 1, verso 11. Teste de DNA. Sabemos o que vem a ser e a finalidade com que é feito. Infelizmente, porque quase sempre é para identificar uma filiação desconhecida ou negada. Infelizmente, porque a paternidade irresponsável está fora dos planos de Deus. Paternidade responsável tinham os patriarcas do Antigo Testamento, Abraão, Isaac, Jacó, Noé, Moisés, Jó e tantos outros que não só assumiram a paternidade de seus filhos, como se responsabilizaram por eles e por sua educação. Mesmo com filhos não planejados por Deus, a paternidade foi assumida e responsável, como no caso de Abraão com Ismael, Davi com Salomão, Jacó com os filhos das servas de suas mulheres. Mas o maior e mais edificante exemplo de paternidade responsável nos vem do próprio Deus, quando identificou ao mundo seu Filho Jesus, e não revelou só a paternidade, mas também o prazer e a alegria que sentia no Filho amado. É triste ouvirmos de mulheres que nem sabem quem seria o pai de seu bebê, como também de homens que, depois de gerarem uma vida, ignoram e rejeitam o ser gerado por ele. Com certeza isso não acontece com pessoas cristãs conhecedoras dos preceitos da palavra de Deus e os planos para uma vida abençoada. Nossos filhos devem ser ensinados nos caminhos do Senhor e a fazer bom uso da sexualidade no tempo certo e da maneira certa. Para isso não há melhor exemplo do que o de Deus como Pai e do Senhor Jesus, que desde a profecia até a morte do seu Filho revelou-se Pai responsável. Pai e Filho se identificaram de tal maneira que Jesus declarou: Eu e o Pai somos um. Existe essa identificação e unidade entre você e seu Filho? 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

0: de Maria Arlete Pereira de Abreu Bastos, Natal. De que valem os presentes, as luzes e a comida, se a pessoa principal por tantos for esquecida? Aflige a minha alma por isto presenciar, levando a minha mente triste a nisso meditar. Não se sabe qual a data, mas não há como negar. Jesus, o Filho de Deus, veio por nós encarnar. No Natal o recordamos, e o importante, afinal, é saber que ele nasceu. Sem Jesus não há Natal. Senhor, como me entristece, o meu pesar é profundo. Tanta festa, tantas luzes, sem Jesus, a luz do mundo.
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0: Pereira de Abreu Bastos, deslumbramento. Eu me deslumbro em cada entardecer, ficando à janela ao fim do dia, olhando o céu no misto de magia, a ver do sol o suave esconder. E deixo-me inundar na tarde calma desta poesia que ela me traz, qual bálsamo sereno para a alma de comunhão com Deus e sua paz. Desculpa, sim, os homens não terão por não honrarem o seu Criador. Ele se revela em toda a criação e seu Filho nos deu por Salvador. Prova maior para nós do seu amor, a ti, Senhor, a minha gratidão.
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Quem, Senhor, habitará no teu tabernáculo? Quem há de morar no teu santo monte? O que vive com integridade e pratica a justiça, e de coração fala a verdade. O que não difama com a sua língua, não faz mal ao próximo, nem lança injúria contra o seu vizinho. O que a seus olhos tem por desprezível ao réprobo, mas honra aos que temem ao Senhor. O que jura com dano próprio e não se retrata. O que não empresta o seu dinheiro com usura, nem aceita suborno contra o inocente. Quem deste modo procede, não será jamais abalado. Salmo número 15. 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

Aqui é o pastor Wagner Antônio de Araújo. Nestes dias de incertezas, onde a religião inventa moda para segurar os seus fiéis, o que mais vemos é a troca do verdadeiro e autêntico evangelho por um outro, adaptado para o homem do século XXI. A mensagem de Deus tornou-se a de um pedinte, de alguém que está desesperado por fiéis, que quer segurar de qualquer maneira alguém na membresia de uma igreja, que é um ser dotado de amor sem fim e de paciência inesgotável, um Deus bonachão e fraco, ou seja, Deus tem que se adaptar ao ser humano se quiser algum fiel. Mas o salmo que escolhemos hoje diz exatamente o contrário. Assim lemos no Salmo 17, versículo 5: os meus passos se afizeram às tuas veredas, os meus pés não resvalaram. Jesus Cristo afirmou: porfiai por entrar pela porta estreita, porque eu vos digo que muitos procurarão entrar e não poderão. Lucas capítulo 13, verso 24. A Bíblia ensina que não é Deus que se adapta ao coração entorpecido do homem. Deus não se rebaixa às fraquezas humanas. Quando Moisés olhou uma sarça que ardia e não queimava, desejou saber que fenômeno maravilhoso era aquele. Ele não conhecia a Deus. Ao chegar-se para uma contemplação mais de perto, o que foi que ouviu da parte do Senhor? E disse: não te chegues para cá, tira os sapatos de teus pés, porque o lugar em que tu estás é terra santa. Êxodo capítulo 3, verso 5. Ou seja, Deus não se adaptou a Moisés. Moisés é quem teve que adaptar-se ao Senhor. Jesus Cristo disse que as Escrituras Sagradas eram a verdade e não poderiam falhar. A Escritura não pode ser anulada. João capítulo 10, verso 35. Dessa arte, é necessário que nós a conheçamos a cada dia, que nos aprofundemos em seu estudo, para que os nossos passos, a nossa vida, os nossos costumes, as nossas decisões se amoldem à vontade do Senhor. Com que purificará o jovem o seu caminho? Observando-o conforme a tua palavra. Salmos 119, versículo 9. Não acredite em mensagens de conveniência, de autoajuda, de prosperidade e de felicidade pregadas por mensageiros desleais para com as Escrituras Sagradas. Jesus Cristo afirmou: eu sou o caminho e a verdade e a vida. Ninguém vem ao Pai senão por mim. João capítulo 14, verso 6. Prezado ouvinte, molde a sua vida pela orientação bíblica e deixe-se conduzir pelo Espírito do Senhor. Ele sabe exatamente o que é melhor para a nossa vida e nos dará bênçãos através desta obediência. Que Ele nos abençoe. Amém.

e direção. Grande esperança tu me trazes quando me prometes abundância, transbordamento e proteção. Promete-me paz em toda circunstância e me fazes prever dias felizes em que curadas serão as cicatrizes e conquistada a vitória nas reídas lutas que travo em minha conturbada trajetória. Mas a fé me falta, me foge a coragem e a dúvida no meu coração se aninha, foge-me da memória. Então, tua presença sinto novamente, quando a palavra busco avidamente, tentando tua vontade descobrir. E o Espírito no meu coração coloca, enquanto todo meu ser te invoca, exatamente o que eu preciso ouvir. Que maravilha! Te escuto claramente, sentindo teu amor fluir. Por coisa alguma andes ansiosa, conhecida seja ante mim a tua petição, e oração e súplica com muita gratidão. A minha paz, que excede todo entendimento, guardará o teu coração deste tormento e conservará firme a tua fé em mim. Porque desde o primeiro momento em que perante mim te humilhaste, compreendeste as minhas palavras e te aplicaste a suplicar assim. A lembrança da vitória que tantas vezes tu fizeste minha, sucumbo. Então, em meio à dúvida, sentindo dos problemas a pressão, busco em angústia a presença tua e em fervente e chorosa oração, coloco diante de ti a alma nua, sem esconderijos, sem disfarces, suplicando outra vez o teu perdão, confessando-te o meu pecado, colocando aos teus pés o meu sofrer e o fardo tão pesado dos erros que eu insisto em cometer. E agarrada a ti em comunhão, luto contigo uma luta ingente, clamando como Jacó em aflição. Não te deixarei ir se não me abençoares. Me perco se comigo não ficares. Eu te atendi e vim, porque ouvi tua oração. Então, fortalecida, prossigo para o alvo, olhando para Jesus da minha fé, o autor. E enfrento com força renovada as lutas que ainda tenho pela frente, sentindo em meu coração o fogo ardente do Santo Espírito purificador. Tendo a certeza de que nessa escalada tu estás comigo, meu Senhor, que é firme a promessa dada e que sempre me suprirá o teu amor. E ao final da minha humilde história, terei conseguido ao teu lado de todas as batalhas a vitória. Porque confio, tenho a certeza, eu sei que és da minha vida o sumo bem e que todas as ricas promessas tuas são infalivelmente sim e amém.

0: para quem esteja ao meu redor, uma bênção possa ser, refletindo o teu amor. Seja bênção no serviço, no seio da tua Igreja, que contigo o compromisso seja real e se veja no acarinhar do idoso. Seja força para o cansado, ensino ao jovem fogoso sobre a culpa e o pecado. Uma bênção possa ser no amor por cada irmão, seu consolo no sofrer, seu apoio em oração. No viver de cada dia um bom testemunho dar, vivendo com alegria a boa nova a anunciar. Não há como bênção ser sem a nosso Deus servir. Não o possamos esquecer no presente e no porvir. Amém.
1: 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Crescimento equilibrado. E crescia Jesus em sabedoria, em estatura e em graça diante de Deus e dos homens. Lucas 2:52. Jesus passou por todas as fases de desenvolvimento. Do bebê da manjedoura foi menino levado para o Egito por seus pais. De menino passou a júnior e daí a adolescência. A Bíblia não nos dá muitos detalhes dessas etapas, mas resume tudo no texto que diz que o crescimento foi perfeito e equilibrado. Jesus cresceu em sabedoria inata, dada pelo Pai, mas também sabedoria adquirida. Instruído na lei, conhecia e recitava de cor vários textos. Com a sabedoria de Deus e a que adquiriu dos pais e de alguns mestres da sua época, Jesus foi capaz de, com apenas 12 anos, discutir com os doutores da lei, sábios da religião, letrados, inteligentes e líderes no judaísmo, todos bem mais velhos do que ele. Isso prova que Jesus estava crescendo em sabedoria. Mas, como toda criança, Jesus crescia em estatura, ou seja, fisicamente, e foi crescendo até morrer na cruz já adulto, aos seus 33 anos. E o crescimento na graça? A Bíblia, na linguagem de hoje, define essa graça dizendo que tanto Deus como as pessoas gostavam cada vez mais dele. Podemos dizer que essa graça lembra o social, o emocional e, sobretudo, o caráter espiritual de Jesus. São características que nos agradam em qualquer pessoa de nosso convívio. Assim como qualquer objeto de três pernas não fica em pé se uma delas estiver quebrada, o crescimento de qualquer criança está deficiente, quebrado, insustentável, se não for equilibrado como o de Jesus, em estatura, em sabedoria e em graça diante de Deus e dos homens. Nossas crianças estão crescendo assim? Tomara! 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Mensagens do livro Manancial da União Feminina Missionária Batista do Brasil. 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

de Maria Arlete Pereira de Abreu Bastos, Rimas do Sol Pôr. É fim de dia, há a poesia nos céus. Atenta, escuto as rimas do Sol Pôr, que a maravilhosa voz do bom Deus impressa está na deslumbrante cor. Não só na Bíblia escuto sua voz, se aos montes elevo o meu olhar, ou se pelos campos eu caminho a sós, dele toda a criação me vem falar. Tudo o que é bom nos fala do Senhor, se atentos tivermos nosso olhar, na natureza vimos seu autor. Nesta verdade estive a meditar, neste final de tarde encantador, este sol pôr, estando a admirar.

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0: minhas tristezas e os pesares meus. Sua palavra suaviza a calma, a preocupação, o sofrimento e o aperto que sente a minha alma, tirando-lhe o sossego e o alento. Por isso, vim a ti, ó Pai Celeste. Receios e pesares a ti contei. Em troca, meu Senhor, me concedeste a tua paz. Sim, a paz encontrei. E mais serenidade, ó Pai, me deste, desde que tudo, tudo te entreguei.
1: 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Amo o Senhor porque Ele ouve a minha voz e as minhas súplicas, porque inclinou para mim os seus ouvidos, invocá-lo-ei enquanto eu viver. Laços de morte me cercaram e angústias do inferno se apoderaram de mim. Caí em tribulação e tristeza. Então invoquei o nome do Senhor. Ó Senhor, livra minha alma. Compassivo e justo é o Senhor. O nosso Deus é misericordioso. O Senhor vela pelo simples. Achava-me prostrado, mas Ele me salvou. Volta, minha alma, ao teu sossego, pois o Senhor tem sido generoso para contigo. Pois livraste da morte a minha alma, das lágrimas os meus olhos, da queda os meus pés. Andarei na presença do Senhor na terra dos viventes. Eu cria, ainda que disse, estive sobremodo aflito. Eu disse na minha perturbação, todo homem é mentiroso. Que darei ao Senhor por todos os seus benefícios para comigo? Tomarei o cálice da salvação e invocarei o nome do Senhor. Cumprirei os meus votos ao Senhor na presença de todo o seu povo. Preciosa é aos olhos do Senhor a morte dos seus santos. Senhor, deveras sou teu servo filho da tua serva. Quebraste as minhas cadeias. Oferecer-te-ei sacrifícios de ações de graças e invocarei o nome do Senhor. Cumprirei os meus votos ao Senhor na presença de todo o seu povo. Nos átrios da casa do Senhor, no meio de ti, ó Jerusalém. Aleluia. Salmo 116. 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

O bom cheiro de Cristo. Nós somos este bom cheiro de Cristo. Segundo a Epístola de Paulo aos Coríntios, capítulo 2, versículos de 14 a 16. E graças a Deus, que sempre nos faz triunfar em Cristo e por meio de nós manifesta em todo lugar o cheiro do seu conhecimento. Porque para Deus somos o bom cheiro de Cristo. Nós os que se salvam e nos que se perdem. Para estes, certamente cheiro de morte para a morte, mas para aqueles, cheiro de vida para a vida e para as nossas almas. E para isso, diz Paulo, quem de nós é idôneo? O que é que nós entendemos pela palavra cheiro ou bom cheiro? Quando conversamos com alguma pessoa de certa classe, nós logo percebemos pela sua conversa alguma coisa que existe de mal dentro da sua alma, pelas suas palavras. Suas palavras não nos agradam. Suas palavras contêm malícia, cobiça, maldade. Enfim, podemos dizer nós que tal pessoa está exalando o bom cheiro de Cristo? Paulo disse primeiramente que nós exalamos o cheiro do conhecimento de Jesus Cristo. Olhando para Jesus, nós vemos nele uma vida impoluta, uma vida sem jaça, uma vida sem dolos. Ele sempre nutriu no seu coração a bondade e a misericórdia para com seres humanos. E nós que o conhecemos, temos por dever de fazer com que essa fragrância do conhecimento dele seja irradiada através de nossas palavras. Porque pelas palavras podemos conhecer aquilo que vai dentro da alma. Ainda que alguns às vezes tentem esconder certas verdades em seu coração, certas maldades, mas de quando em quando são traídas por alguma palavra e são logo reconhecidas que não estão dizendo a verdade. Mas aquele que vive com Jesus, que conhece Jesus, que ama Jesus, pode falar dele. O evangelista João registra no seu evangelho a vida de Jesus e diz que ele, João, se reclinava sobre o peito de Jesus. Era o discípulo do amor. Outrora não era isso, mas pela sua vivência com Jesus, ele conseguiu alcançar esse título de ser o discípulo do amor. De fato, era. E ele podia escrever de Jesus porque o conhecia, vivera com ele. Ele chega a dizer nas suas epístolas que havia tocado na palavra da vida. Jesus é a palavra da vida. Então, esse bom cheiro vai irradiando o conhecimento dele, do Senhor Jesus Cristo. Nós somos bom cheiro dele. Mas Paulo menciona também aqueles que não são bons cheiros de Cristo, mas são cheiros para a morte. Quando falam, mostram que em si mesmos não tem vida própria, não tem vida eterna, não tem Cristo, não tem esperança para o futuro. Vivem para o presente, vivem para os prazeres, muitas vezes baixos, carnais, e não podem irradiar o conhecimento de coisa alguma daquilo que vem após a morte. Eles podem irradiar, sim, aquilo que vem de maldade em seus corações e podem estar prenunciando dias terríveis para si mesmos. Cheiro de morte para a morte. E Paulo pergunta agora, quem de nós é idôneo para irradiar essa fragrância, esse bom cheiro do conhecimento de Jesus? Claro que nenhum de nós é idôneo para tudo isso, mas Deus nos usa, Deus nos transforma. É maravilhoso, amigo ouvinte, você saber que você pode ser esse bom cheiro de Jesus, para que onde quer que você esteja, as pessoas sintam a presença de Jesus. Os discípulos dele, quando foram advertidos para que não falassem do seu nome, logo os inimigos da verdade perceberam
que esses discípulos haviam estado com Jesus, porque as suas palavras o diziam, suas palavras denunciavam que Jesus era a esperança deles. Queira Deus que Jesus seja também, para você e para todos nós, a esperança verdadeira e única, esperança de vida no além, esperança de vida no presente, sempre falando dele, mostrando que existe algo melhor, que o mundo não conhece, mas que nós que andamos com Jesus o conhecemos. Rogamos a Deus, portanto, que o ajude para que você seja também o bom cheiro de Jesus Cristo.

0: Senhor amado, Pai bondoso, Pai querido, nós te damos muitas graças pelo nome precioso de Jesus, porque podemos ser o seu bom cheiro irradiando o seu conhecimento, a sua vida, em todo o nosso viver. Permite, Senhor, que aqueles que nos conhecem, que nos ouvem, com quem nós temos relacionamento diário, possam ver, Senhor, em nós essa beleza, essa fragrância de Jesus, e que sejam atraídos para seguir os seus passos. Senhor, abençoa cada ouvinte nosso, ajudando-o nas suas lutas para que possa vencê-las pelo poder de Jesus. Pois rogamos em nome dele. Amém.
1: A parte musical desta semana é uma gentileza de discos Bom Pastor, a quem muito agradecemos. Dileto ouvinte, você deseja conhecer mais de Cristo? Quer saber como e por que Ele é o nosso único, suficiente Salvador? Vem ouvir e aprender mais dos ensinamentos divinos em nossa igreja, na Rua Voluntário Vitoriano Borges, 619. E você verá, terá uma vida feliz. Os dias e horários são quartas-feiras às 20 horas, cultos de oração e louvor ao nosso Deus. E aos domingos, às 19 horas, cultos, louvor e pregação do Evangelho da Palavra de Deus. E aos domingos, às 8h30 horas, também culto e louvor ao nosso Deus. E às 9h30, Escola Bíblica Dominical, com classes para todas as idades, e todos são muito bem-vindos. Chegamos assim ao término do nosso programa, mas amanhã aqui estaremos, se Deus nosso Pai assim o permitir. Gratos pela gentileza da sua atenção, boa noite com a paz de Cristo, esperança nossa. Elzira Fernandes Diakov.
0: E pastor Timofei Diakov, amigo ouvinte, a você desejamos de todo o coração uma noite feliz. E que você possa viver essa semana na presença de Deus, sempre procurando agradá-lo. Boa noite e da paz de Jesus.

que fazer afinal se a vida a glória fez barrotineira, a ilusão não muda, é sempre a mesma? Que fazer se o prazer é sempre essa utopia de um minuto feliz? A maior alegria é ligeira e fugaz como uma gargalhada, inunda a sala e cessa, e volta para o nada. Que fazer para ter alguma recompensa? Pensa, pensa. Mecânico e fatal, o eco responde: pensa, pensa, pensa. Pensar, como pensar? Perder a mocidade no egoísmo sem razão, nessa inutilidade? Pensar apenas? Não. Teria acaso um fim pensar, pensar, pensar de mim e para mim? Esgotar a existência em um plano ilusório? Sozinho usufruir da paz de um escritório? Quero menosprezar a vida dissoluta. Luta, luta. Mecânico e fatal, o eco responde: luta, luta, luta. Lutar, por que lutar? Ver bandeiras aos ventos, tambores e clarins, galões e fardamentos. Ver o sangue a jorrar em vis revoluções. Ver Césares, Pompeus, Filipes, Napoleões. Lutar, por que lutar? Se essa glória que embriaga tem o brilho na aurora e no poente se apaga. Quero mais, muito mais. Quero a brasa que inflama. Ama, ama. Mecânico e fatal, o eco responde: ama, ama, ama. Amar. Amei a vida e a vida é tão ingrata. Traz o pó que alimenta, o micróbio que mata. Não, de modo nenhum, permaneço na teima. A fogueira que aquece é a mesma que nos queima. Amar, de que nos vale amar se o amor é vário? Se ao beijo tem sequência as dores do calvário? Quero fugir do mundo e procurar a calma. Alma, alma. Mecânico e fatal, o eco responde:

Alma, quando escutei essa palavra, quando meditei, vi que havia uma força operando além da compreensão, vi que o meu ódio acerbo era a minha impotência ante o mando do Verbo. Quando, porém, notei que a paz aurifulgente está em nós firmada, algo puro, inerente ao nosso próprio ser, chama viva e sagrada que opera no interior sem depender de nada. Alma, quando notei que em meu corpo carnal morava um universo, uma essência imortal, entreguei-me a Jesus e, firmado em seu nome e na vivificação, matei a minha fome. Pensei, soube pensar em seu reino. Lutei sem medo de derrota ao lado do meu rei. Amei aos meus irmãos e agora em mim revive, vive a encantadora voz do eco bradando: vive, vive.

0: A Igreja Batista Boas Novas de Osasco apresenta Momento Manancial. Há algo que por algum tempo me deixou inquieto, corações nos quais a semente do Evangelho não vinga. Se a semente é boa, por que nem sempre dá árvore frondosa? Outra coisa é a forma diversificada com que ela é recebida nos corações. Uns resistem a ela por um tempo, mas acabam deixando-a vingar. Outros são hostis e a semente não chega sequer a criar raiz. E outros a recebem com alegria e prontidão. Isso também me inquietou. Se a semente é boa, não deveria vingar sempre? Não necessariamente. A parábola do semeador mostra que o problema não é a semente, mas o solo que a recebe. Não adianta ter semente boa em solo ruim. O texto acima não nos dá base para afirmar que Deus de antemão selecionou solos que lhe sejam propícios em detrimento de outros. Veja que a semente foi lançada aleatoriamente a todos os tipos de solo. A todos eles foi dada a chance de ter o Evangelho frutificando em si. Porém, a semente do Evangelho só pode vingar e frutificar nos corações que não lhe oferecem resistência. Eliminar os fatores de resistência é a responsabilidade nossa. Há o que compete a nós e o que compete a Deus. A nós cabe cuidar do solo, eliminando a acidez que é hostil à semente, retirar as pedras e as ervas daninhas e também regar a semente depois de semeada. E Deus faz a semente vingar e frutificar. Que tipo de solo é o seu coração? Ele é hostil ou propício à semente do Evangelho? Quando ouve a palavra de Deus, você lhe oferece resistência ou a recebe com alegria? Deus nos dá a sua palavra, mas devemos eliminar os fatores de resistência. Que seu coração seja boa terra que recebe a boa semente. 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

0: Olá, aqui é o pastor Wagner Antônio de Araújo. Continuamos a meditar no livro dos Salmos, o primeiro hinário do povo de Deus, cantado pelos hebreus ao longo dos milênios e também pelos cristãos. Hoje meditaremos no texto do Salmo 14, verso 6. Meteis a ridículo o conselho dos humildes, mas o Senhor é o seu refúgio. Um grupo de amigos decidiu entrar na floresta da Serra do Mar e descer do Planalto até a praia. Entraram por uma trilha aberta, mas por causa das chuvas dos dias anteriores, ela estava praticamente desaparecida em meio ao matagal, aos detritos das árvores e ao volume dos mosquitos por toda a parte. Um deles possuía um celular com GPS, outro uma bússola e outro estava junto. Depois de uma hora de caminhada, eles se perderam. O rapaz do celular perdeu o sinal do GPS. Quando o recuperou, a bateria acabou e eles ficaram incomunicáveis. O outro, que levava uma bússola, derrubou-a na caminhada e, por causa do vento, um tronco quase solto de uma árvore frondosa caiu sobre ela, danificando-a por completo. Estavam ali perdidos, à deriva. O terceiro rapaz, cristão, crente de verdade, disse: colegas, vamos orar e pedir que Deus nos socorra. Os amigos incrédulos gargalharam volumosamente. Ridicularizaram o colega dizendo que isso é o que ganharam levando um bobo religioso e crédulo. Em meio à zombaria, a situação tornou-se séria, pois o rapaz pedia para que parassem com aquilo. O clima tornou-se hostil. E eles só não se separaram porque tinham medo de algum animal silvícola aparecer. O terceiro rapaz, aborrecido, mas consciente da gravidade da situação, dobrou os joelhos e disse: Senhor, eu clamo a ti, socorre-nos, pois estamos perdidos. Tenha de nós compaixão e mostra a estes ímpios colegas que tu és real. Os colegas agora falavam alto, não em zombaria, mas desesperados. Enquanto o amigo orava, um helicóptero passou em voo rasante, uma vez que haviam perdido um drone e um leve sinal aparecia bem por ali onde estavam. Ao avistá-los, gritaram se precisavam de ajuda. Sim, estamos perdidos! Um dos soldados do helicóptero saltou e conduziu-os pela mata até o litoral. Então os amigos zombadores disseram ao colega: cara, seu Deus é real. Foi mal. Desculpe a nossa falha. O colega crente aceitou as desculpas e dobrou os joelhos novamente, dizendo: Senhor, graças te dou por teres mostrado a eles que tu és real e que o teu conselho, ainda que vindo de gente humilde e pequenina, pode ser o refúgio e o socorro aos pobres pecadores. Caro ouvinte, não se zangue com as zombarias que o mundo faz contra os cristãos, os que confiam no Senhor dos Senhores. Um dia, eles poderão experimentar os benefícios de se seguir à vontade de Deus e não à vontade humana. Deus é o nosso alto refúgio e nele podemos confiar. Que ele nos abençoe. Amém.
1: De Maria Arlete Pereira de Abreu Bastos, adoração e louvor. A Deus, o Pai, eu quero adorar, digno é de adoração, meu Senhor. Por sua graça eu quero louvar, que a graça me alcançou por seu amor. A ti, Senhor, a minha adoração. Aceita, Pai, meu humilde louvor. Venho a ti, rendida em oração, agradecer teu imerecido amor. Senhor Jesus, Cordeiro Imaculado, também por mim morreste numa cruz, para lavar meu triste e vil pecado. Teu Santo Espírito, o Consolador, que permanece sempre a nosso lado, a ti, ó Trino Deus, a honra e o louvor.
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1: Mais uma vez, comparecemos ao seu lar, distinto ouvinte, para esta audição do programa Ondas de Esperança. As atividades e as constantes viagens nos impediram de estarmos no seu lar no mês passado. Mas a nossa querida Juratel, onde produzimos o nosso programa, proporcionou a todos uma série de apresentações especiais neste último mês. Mas hoje eu quero tratar do assunto: quem são os batistas? E devo fazer esta apresentação por algumas razões. Uma delas é que sempre somos arguidos a respeito da nossa fé evangélica. Uma das cartas que recebemos foi a de um jornalista, homem culto, que nos escreveu perguntando sobre a nossa confissão religiosa e solicitando material. E sempre estamos recebendo outras cartas daquele querido amigo, o senhor João Batista, solicitando mais literatura e agradecendo a nossa atenção com relação à sua primeira carta. Também nas nossas viagens e no nosso trabalho, muitos são aqueles que nos indagam a respeito da nossa história, a respeito do nosso corpo de doutrinas e a respeito da nossa prática. Quem são os batistas? O amigo sabe que no mundo há muitos e muitos grupos religiosos. E nós, os batistas, formamos um grupo distinto no mundo inteiro. Através de congregações, através de igrejas, através de núcleos, nós procuramos transmitir a mensagem do Evangelho de Cristo e expor aquilo que cremos em matéria de fé, de confiança e de observância aos preceitos divinos. Então nós vamos levantar algumas questões que são geralmente comuns e daremos respostas a essas questões. A primeira sobre quem são os batistas é a seguinte: têm os batistas convicções em comum com outros cristãos? A nossa resposta, distinto ouvinte, é que sim. Os batistas têm muitas convicções em comum com outros cristãos. Acreditam em Deus como Criador de todas as coisas e como Pai Celestial que chama a si todos os homens. Os batistas creem em Jesus Cristo como Filho de Deus encarnado e como Salvador de todos aqueles que nele têm fé. Eles também creem no Espírito Santo como guia sempre presente que proporciona o conhecimento cristão da vontade de Deus e o poder para seguir a Cristo na vida diária. Os batistas creem que a igreja é constituída do povo de Deus, que rende culto ao Onipotente, isto é, Deus Onipotente, Deus Poderoso, que dá testemunho do seu amor e serve aos seus semelhantes em nome de Jesus Cristo, seu Filho. Os batistas creem na inspiração e autoridade da Bíblia. Já no passado, neste programa, nós fizemos uma série de meditações a respeito da doutrina acerca da Bíblia Sagrada. E muitos estão recebendo este livro maravilhoso ou porções dele através de solicitações feitas ao nosso programa. Uma outra questão que geralmente é levantada: por que os batistas formam, à parte, uma família de cristãos? Esta pergunta também é muito importante. Por que nós, os batistas, formamos um grupo à parte? Por que geralmente não nos misturamos com os demais grupos cristãos espalhados pela face da terra? A resposta está no seguinte conjunto de convicções mantidas pelos batistas. Os batistas creem que Jesus Cristo é o Senhor e tem plena autoridade nos céus e na terra. No próximo programa, nós daremos uma resposta mais ampla a respeito deste nosso comportamento de estarmos à parte dos demais cristãos que vivem neste mundo.

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Romanos 10, 17. Os céus proclamam a glória de Deus, e o firmamento anuncia as obras das suas mãos. Um dia discursa a outro dia, e uma noite revela conhecimento a outra noite. Não há linguagem, nem há palavras, e deles não se ouve nenhum som. No entanto, por toda a terra se faz ouvir a sua voz, e as suas palavras até os confins do mundo. Aí pôs uma tenda para o sol, o qual, como noivo que sai dos seus aposentos, se regozija como herói a percorrer o seu caminho. Principia numa extremidade dos céus, e até a outra vai o seu percurso, e nada refoge ao seu calor. A lei do Senhor é perfeita e restaura a alma. O testemunho do Senhor é fiel e dá sabedoria aos simples. Os preceitos do Senhor são retos e alegram o coração. O mandamento do Senhor é puro e ilumina os olhos. O temor do Senhor é límpido e permanece para sempre. Os juízos do Senhor são verdadeiros e todos igualmente justos. São mais desejáveis do que ouro, mais do que muito ouro depurado, e são mais doces do que o mel e o destilar dos favos. Além disso, por ele se admoesta o teu servo. Em os guardar há grande recompensa. Quem há que possa discernir as próprias faltas? Absolve-me das que me são ocultas. Também da soberba guarda o teu servo, que ela não me domine. Então serei irrepreensível e ficarei livre de grande transgressão. As palavras dos meus lábios e o meditar do meu coração sejam agradáveis na tua presença, Senhor, rocha minha e redentor meu. Salmo número 19. 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

0: apenas uma mulher. Era um botão pequenino, de uma rosa qualquer, que se chamava Maria, que se chamava Mulher. Das Dores, Aparecida, dê-lhe o nome que quiser. Simone, Ruth, Valéria, Teresa, Jaci, Esther. Cor da pele ou estatura, nacionalidade, cultura, o formato do seu corpo, cor e tipo de cabelos, aos olhos do mundo ingrato. Ela foi e será sempre apenas uma Maria, apenas uma mulher. Sujeita ao braço forte, à cobiça sensual, objeto de desejo para o bem e para o mal. Mas assim foi no passado, pois o botão floriu em rosa, nos balcões, nos escritórios, no hospital, na creche ou na escola, nas fábricas ou nos quartéis. No trabalho rotineiro ou para grandes inventos, tomando o seu novo espaço, ela é a rosa dos ventos. Se hoje as taças da ira são despejadas na terra, os valores se atrofiam, os jovens correm sem rumo, lutando invisível guerra. Deus chama você, Maria. Deus chama você, mulher, para nortear as vidas com trabalho e oração, na ousadia de uma fera, na força do coração. Rosa, mas rosa dos ventos, na ofensiva e na defesa. Não rosa muda o ornamento numa jarra sobre a mesa. Vá aos porões da cidade, às ruas, praças, lupanares, à criança abandonada, aos marginais, às favelas. Ouça os gritos dos sem terra. E tanto que a vida pisou. Rosa mulher, seu perfume, leve onde Deus a mandou. No passado foi Maria, Maria do que quiser. Foi rosa linda, parada, como ornamento qualquer. Mas hoje é nutriz de vida, fonte de fé e de força. Manancial de beleza, presente de Deus ao homem, feita em forma de mulher.
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2: Visão distorcida. Mas eles se calaram porque pelo caminho haviam discutido entre si qual deles era o maior. Marcos 9:34. Deus nos fez de forma perfeita, à sua imagem e conforme a sua semelhança. Isso significa que temos capacidades intelectuais, emocionais e capacidade de sermos responsáveis por nossas próprias escolhas. Salmo 8, versículos 4 e 5 diz: Que é o homem mortal para que te lembres dele? E o filho do homem para que o visites? Contudo, pouco menor o fizeste do que os anjos, e de glória e de honra o coroaste. Deus nos fez para que testemunhemos sobre sua glória na terra e nos céus. Os discípulos de Jesus precisam ter a visão correta do que significa dar glória a Deus, e não buscar a glória dos homens para si mesmos. Em Marcos 10:45, disse Jesus: Porque o Filho do Homem também não veio para ser servido, mas para servir e dar a sua vida em resgate de muitos. Quem é o maior no reino de Deus? Mateus 18:4 nos responde: Portanto, aquele que se tornar humilde como este menino, esse é o maior no reino dos céus. O maior é o meu irmão, a minha irmã. Eu sou servo, sua serva. Quero fazer o bem a ele, a ela. Quero amá-lo, amá-la. Quero ser útil. Quero ser uma bênção. Ofereço-me para dar o meu melhor a Deus e a meus irmãos. Isso me basta.
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1: Aeroporto aguardando a chegada de minha esposa. De repente, na sala internacional, uma mulher em pranto, desesperada, revê os filhos e chora. Chora copiosamente. Pelo que entendi, viera para o sepultamento de alguém que lhe era muito caro. Estava angustiada, sua alma estava ferida. Ela chorou e nós também. Quantas angústias atravessam a nossa existência? A angústia por um amor que termina, por um casamento que se destrói, por um amigo que parte, por um emprego que se perde, por um curso onde não se obtém a aprovação, por um bem roubado. Quantos pais choram as más decisões de seus filhos? Tanto lutaram, tanto se esforçaram e agora estão ali num velório coletivo onde o filho foi morto numa chacina, onde os culpados jamais serão condenados. Aquela esposa, fiel e solidária, tanto ajudou o esposo em sua carreira, em seus estudos, e agora é trocada sem dó e nem piedade por uma colega dele, uma moça nova, sem escrúpulos e sem compaixão. O autor do Salmo não diz que não tinha angústia, pelo contrário, diz que as angústias lhe eram comuns. Há quem pregue que o crente não tem problemas e não chora. Mentira! O crente geme e chora. Porém, com uma diferença, ele é ouvido por Deus. Isto significa que Deus está atento e sabe até onde esse sofrimento pode durar. Não veio sobre vós tentação senão humana, mas fiel é Deus, que não vos deixará tentar acima do que podeis. Antes, com a tentação, dará também o escape, para que a possais suportar. 1 Coríntios capítulo 10, verso 13. Cristo também sabe o que é angústia. O seu grito na cruz prova isso. E perto da hora nona, exclamou Jesus em alta voz, dizendo: Deus meu, Deus meu, por que me desamparaste? Mateus 27:46. A nossa certeza é de que nenhuma angústia que possamos passar será eterna ou comparável ao prazer da vida no céu. Porque para mim, tenho por certo que as aflições desse tempo presente não são para se comparar com a glória que em nós há de ser revelada. Romanos capítulo 8, verso 18. Assim, temos certeza de que Deus está atento à nossa angústia, nos livrará delas no fim das provações e no porvir nos dará a vida eterna e santo contentamento. Aleluia! Que Deus nos abençoe. Amém.

Prezado ouvinte, nós podemos ler nas Escrituras Sagradas sobre a bondade e a severidade de Deus, sobre o amor e a justiça de Deus, sobre a salvação e a condenação. A Bíblia também diz que sem arrependimento não há remissão de pecados. Por isso, e tendo já ouvido sobre a graça salvadora de Deus, manifestada com amor na cruz do Calvário, e também sobre a realidade do inferno, um lugar de tormentos eternos, um lugar de lembranças eternas, principalmente relacionadas com as oportunidades havidas e desprezadas em termos de aceitar o Salvador Jesus Cristo. Pare agora para pensar sobre a sua vida em relação a Deus. Você precisa se arrepender dos seus pecados, da sua vida independente de Deus. Precisa reconhecer que é um pecador que se encontra perdido. Reconhecer que o Senhor Jesus Cristo morreu na cruz no seu lugar e, crendo nele, aceitá-lo como seu Salvador pessoal. E agora, onde você estiver, abaixe a sua cabeça e ore a Deus em arrependimento, pedindo para Jesus Cristo entrar em seu coração e assim torná-lo filho de Deus. Mas a todos quantos o receberam, deu-lhes o poder de serem feitos filhos de Deus, a saber, aos que creem no seu nome.

De Maria Arlete Pereira de Abreu Bastos, Rimas do Sol Pôr. É fim de dia, há poesia nos céus. Atenta, escuto as rimas do Sol Pôr, que a maravilhosa voz do bom Deus impressa está na deslumbrante cor. Não só na Bíblia escuto sua voz, se aos montes elevo o meu olhar, ou se pelos campos eu caminho a sós, dele toda a criação me vem falar. Tudo o que é bom nos fala do Senhor, se atentos tivermos nosso olhar, na natureza vimos seu autor. Nesta verdade estive a meditar, neste final de tarde encantador, este sol pôr, estando a admirar.

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1: Capítulo 19. Êxodo capítulo 19. Eu vou fazer a leitura só de um versículo e eu destaco só o começo desse versículo. Não é que vou usar texto com pretexto fora de contexto. É que ele inspira o tema daquilo que o Espírito Santo assentou em meu coração para repartir com os irmãos, se eu conseguir chegar até o final com a graça dele. Serginho, senta aqui comigo, faz favor. Êxodo 19, verso 3. Subiu Moisés a Deus, e do monte o Senhor o chamou e lhe disse: assim falarás à casa de Jacó e anunciarás aos filhos de Israel. Quero destacar o começo do versículo. Subiu Moisés a Deus e do monte o Senhor o chamou. Oremos. Bendito Deus, que privilégio ser chamado por ti, ouvir o nosso nome pronunciado pelos teus lábios. Ó, dá-nos esta graça de, quando se fizer a chamada, o nosso nome ser citado. Ó Deus, queremos ser conhecidos no céu, conhecidos pelas nossas orações, conhecidos pela nossa fidelidade, conhecidos pela nossa dedicação e quebrantamento, conhecidos pela maneira com que o teu Espírito Santo nos usa. Em nome de Jesus, amém. Houve tempo na década de 80 em que orar no monte era moda. Quisera Deus que as pessoas que iam aos montes para orar, de fato levassem em seu coração o verdadeiro monte do qual o Espírito Santo nos chama. Muitas vezes, se está num monte geograficamente, se está no monte num determinado local, mas o coração está longe de um verdadeiro encontro com Deus. Orar no monte. Moisés foi chamado por Deus para ir ao monte. E o apóstolo Paulo chega a dizer que tudo quanto está escrito, para o nosso proveito está escrito. Oh, meus irmãos, quem já subiu montanhas sabe da dificuldade que é subir um monte. Não estou dizendo subir com um carro, com um Peugeot, um Fusca, uma Troller. Não estou dizendo para subir com isso, não. Estou dizendo para subir com as pernas e com os pés. Subida longa, íngreme, cheia de obstáculos. Às vezes nós levamos a tiracolo sacolas de bolinho, né, de café com leite. O meu pai era o tipo que, todas as vezes que saía para passear, gostava de passear de carro, ele não considerava aquilo um passeio se não parasse no mato, se não abrisse a sua bolsa, tirasse a garrafa térmica e tomasse um café com leite e comesse um bauru. Aquilo era um

passeio. Se não tivesse isso, não era passeio. Para o meu pai era assim. Ele ia com seu embornar para tudo quanto era canto, e a minha mãe preparava direitinho lá o lanchinho dele. Quando nós íamos juntos, tínhamos que comer também, senão não era passeio. Só que nessa montanha, está pesado levar lanche, levar garrafa térmica, levar radinho de pilha. Agora não é radinho de pilha, né? É bichinho virtual. Levar esses equipamentos, levar MP3, MP4, MP10. Quando nós vamos subir uma montanha íngreme, coisas começam a acontecer. Suponhamos que esta montanha que estamos a subir esteja bem no pé de um mercado. Gente entrando, gente saindo, gente vendendo nas barraquinhas e aquela conversa, todo mundo falando ao mesmo tempo. Imaginem, irmãos, as ruas, aqueles calçadões, gente por todo lado, véspera de Natal. Todo mundo andando, todo mundo se batendo, todo mundo gritando, todo mundo querendo vender e todo mundo querendo comprar. Aquele burburinho. Mas à medida com que eu subo a montanha, eu passo a não escutar mais aquele burburinho. O burburinho ficou lá para baixo. Os sons que eu ouço agora são outros. Quando a gente sobe o Pico do Jaraguá, a gente percebe bem isso. Lá embaixo, o bairro do Jaraguá, é bem habitado, muita gente, tem o parque, muita conversa. Mas quando você entra na estrada e vai no meio da floresta e começa a rodar a montanha, os sons são outros. Quais são os sons que se escuta? Quais são os sons? Hã? Os pássaros, o que mais? Tem ninguém aqui que conhece mata, né? Cigarra, né? Barulho de folhas sendo mexidas, o vento chacoalhando aquelas coisas, às vezes fruta que cai e estoura. Os sons são outros. E a gente chega a dizer o seguinte: nossa, que paz estamos sentindo aqui. Mas não acabou a subida. Só está começando. E lá vamos nós, subindo e subindo. O canal Discovery faz uma série de equipes que sobem essas montanhas enormes, Monte Ararat e outras, para conseguir o objetivo de chegar no topo. Chega um determinado momento da subida da montanha em que eles ficam como eu estou agora, sem ar. Porque o ar é rarefeito, ou seja, não tem todo o oxigênio que nós temos aqui embaixo para respirar. Quando estamos numa certa medida, o ar é rarefeito, não tem tanto ar, você precisa respirar mais para poder entrar mais oxigênio, e você cansa mais, e por cansar mais também, aquele lugar é um lugar frio, vai abaixando a temperatura conforme você vai subindo, e você vai perdendo o seu contato com aquele burburinho do pé do monte. Mas você tem que subir, você tem um encontro lá em cima. E você cansado naquela trilha cheia de obstáculos, percebe que ainda tem coisas que estão lhe atrapalhando e agora estão pesando mesmo. Talvez você tenha colocado algumas ferramentas que você viu aqui, não vai precisar tanto, então tem que deixá-las no caminho. Não vai dar para levá-las. Você está com filmadora, câmera de vídeo, máquina fotográfica, laptop, tudo pendurado e não está conseguindo subir. E você tem que tomar uma decisão: ou desce, ou como diz lá o gaúcho, né?
ou troteia ou sai da estrada. Ou melhor, ou você vai ou volta. Parado ali você não pode ficar. Então você toma a decisão de deixar aquelas coisas no primeiro lugar onde pode fazê-lo e vai subindo. Você não ouve mais os pássaros. Você ouve um ou outro que estão a voar longe. Você escuta mais fácil o ronco dos aviões que estão lá na altura de cruzeiro. Você escuta, agora você escuta. Às vezes, quando nós estamos aqui, nós só vemos o rastro, mas nada ouvimos, porque o som não chega aqui. Só que lá onde eu estou, eu já estou a escutar aquele som. Mas eu vou subindo, e eu vou ficando cansado. Mas eu chego até o topo, e ali no topo eu tenho uma visão que ninguém mais tem. A não ser quem está no topo, a olhar o pico das montanhas, a olhar as nuvens que estão próximas dos picos. Eu cheguei lá. E o que eu experimento lá é ímpar. Ninguém vai experimentar por mim. Irmãos, eu estou fazendo uma analogia. Porque, na verdade, eu não estou aqui incentivando ninguém a subir montanha nenhuma. Orar na montanha e orar no vale, diante de Deus, é a mesma coisa. Porque o Pai procura adoradores, não que vão escrever os seus nomes para que sejam levados ao Monte Sinai, para que sejam levados ao Getsemane, para que sejam levados para Israel. Para quê? Se Deus procura adoradores que o adorem em espírito e em verdade em qualquer lugar. Entretanto, se não há uma montanha para se subir geograficamente, para que se tenha um encontro com Deus lá no pico, é preciso subir uma montanha lá dentro do nosso coração. E Deus nos chama, assim como chamou Moisés. Moisés, sobe aqui. Deus chama você e me chama também. Sobe aqui. Ou como Josué falou: santificai-vos hoje, porque amanhã o Senhor operará maravilhas no meio de vós. Então, irmãos, se nós ouvirmos o chamado do Senhor para subir a montanha, e para que Deus nos chama para subir a montanha? Porque nós mesmos já estamos fartos desta vida medíocre, hipócrita, mentirosa, de crentes nominais. Crentes que no recenseamento dão o nome de evangélicos, entretanto, não vivem como servos e servas de Deus. Existe um sistema na internet chamado Multiply. Esse sistema permite que se compartilhem materiais de toda espécie, inclusive músicas. E colocaram lá, eu também ajudei a colocar, canções de uma dupla chamada Curió e Canarim. Alguém aqui já ouviu falar dessa dupla algum dia? Não. Ela é anterior aos irmãos. Não, não é do meu tempo, não. Mas é anterior a mim também. É no tempo onde se encontrava um irmão ou uma irmã, se era pentecostal, se dizia a paz do Senhor. Se era um protestante, um batista, um presbiteriano, se dizia: bom dia, irmão, como está?
Era um tempo onde ir à igreja era fundamental para a sua vida. Vou à igreja para adorar a Deus. Era um tempo onde o pastor gastava o culto para pregar Jesus Cristo como Senhor e Salvador. Era um tempo onde as pessoas que não eram crentes eram convidadas a se arrependerem dos seus pecados. E não apenas se arrependerem, mas entregarem os seus corações a Cristo. E era-lhes dito que se não fizessem isto, iriam para o inferno. Era um tempo onde não se tinha vergonha de andar com a Bíblia debaixo do braço e com um cantor cristão grudado. Era um tempo onde os crentes eram ridicularizados porque eram crentes. Mas a mediocridade caiu sobre a nação. Já dizia David Wilkerson lá para os americanos, aquele que fez a cruz e o punhal, que viveu aquela história: os Estados Unidos estão sobre a ira de Deus. Porque esta nação tornou-se hipócrita e pecadora. E é verdade, só que a nossa também está. Espantamos-nos quando olhamos a cidade de Salvador debaixo d'água, depois de uma grande tempestade. Mas vamos voltar um pouco à cena das reportagens. Vamos ver a macumba que estava sendo feito naquelas ruas. Vamos ver aquele povo, 1,5 milhão, 2,5 milhões de pessoas se arrastando ali para os ídolos mortos, para as entidades malignas. Vamos ao Mato Grosso, onde estão reclamando da chuva, dizendo que a chuva está estourando a soja. Vamos ver como eles destruíram muitas das florestas brasileiras e como gastaram o seu dinheiro naquilo que não é pão. Não devemos nos espantar com a ira da natureza, porque a natureza, ela não é inteligente, mas Deus que coordena a natureza é. E Deus pode mover a natureza. Nós lemos no Salmo: feliz a nação cujo Deus é o Senhor. Mas a nossa não é. Ao ponto de um ministro da cultura ter comportamento gay num carro de carnaval, mostrando para todo mundo a podridão de um governo que não tem princípios morais. E se abrirmos o jornal amanhã, é mais cartão de crédito estourado, é mais dinheiro que acabou. E se você for à sua conta, é 25, 30% de imposto que você teve de pagar. E este é o país onde nós vivemos. Mas não é o país, é o mundo onde nós vivemos. Mas não é o mundo, é a igreja podre, hipócrita que temos hoje, de crentes, que de crente só tem o nome. Por isso Deus, lá da montanha, diz: sobe aqui, venha ter um encontro comigo, venha me conhecer de verdade, venha saber o que é salvação, venha saber o que é redenção, venha saber o que é ouvir a voz do Espírito Santo. Há um momento na nossa vida, irmãos, que esta mediocridade, essa hipocrisia não nos satisfaz. Sabe quando? Quando estamos doentes. Aí nós não nos firmamos na hipocrisia, porque nós dizemos assim: não, agora eu tenho que ser crente, porque eu estou doente. Ou quando nós temos que resolver um problema, ter uma grande decisão, tem uma causa na justiça, ou então temos um dinheiro para receber, ou estamos preocupados com um relacionamento que quebrou, aí nós começamos a nos santificar. Aí aqueles compromissos de dizer:
não vou falar mentiras, não vou fumar, não vou beber, vou cultuar a Deus, vou dar testemunho, vou falar de Jesus, começam a ser praticados. Mas aqui embaixo, é preciso subir o monte. Deus podia falar com Moisés lá embaixo. Ele não disse, sobe para cá. Ele falou com ele. Mas só falou isso. É como se ele dissesse, não vou falar contigo aí. Trata de subir aqui. Irmãos, quanto tempo gastamos na frente de um aparelho de televisão toda semana? Quanto tempo gastamos na frente de um monitor de computador toda semana? Não querendo dizer do trabalho. Quanto tempo gastamos dormindo ou em lazer? Comparemos isto com o tempo que dedicamos ao nosso Deus. E dedicar tempo a Deus é mais do que fazemos, é ter um encontro legítimo com Ele, eu e Ele, Ele e eu, ao ponto de nós podermos dizer, eu conheço meu Deus, eu sei ouvir a sua voz,

quando Deus nos chama, Ele nos chama para a cruz. Ele não nos chama para a revelação. Ele não nos chama para soprar e a gente cair. Ele não nos chama para dizer: você não vai ser cauda, você vai ser cabeça. Quando o nosso Salvador disse exatamente o contrário, Jesus disse que quem quisesse ser o maior, que fosse o menor. Jesus agora mudou, Ele faz de todo mundo cabeça e não cauda, ou seja, dono e não servo. Mas o Jesus da Bíblia, o verdadeiro Deus, o Rei dos Reis e Senhor dos Senhores, Ele não nos chama para ser cabeça, porque Ele é o cabeça. Ele nos chama para sermos servos uns dos outros. Então, irmãos, nós dizemos no nosso íntimo: não está me satisfazendo a minha vida cristã. Seja honesto com você. Quantas vezes a sua vida cristã foi questionada por você e você disse: meu Deus, é só isso? Meu Deus, não tem mais nada? Meu Deus, é esse feijão com arroz? Meu Deus, cadê aquele brilho? Irmão, o irmão não perdeu, o irmão abandonou. Agora Deus o chama para subir a montanha, e igual aquela pessoa que vai subir a montanha e está a escutar o burburinho de todas as pessoas, mas quando sobe o monte, para de escutar aquilo e escuta outras coisas. Assim, quem começa a se dedicar a Deus a nível pessoal e dizer: Deus vai ter o melhor da minha vida, e começa a orar no recôndito da sua casa, e começa a dizer: Deus, eu estou te levando a sério. Deus, eis-me aqui, Senhor. Sabe o que acontece, irmãos? Os ouvidos começam a escutar não mais as reclamações, não mais as aflições comuns dos mortais. Não nos preocupamos mais se a bolsa caiu ou levantou. Não nos preocupamos mais se fulano foi eleito ou perdeu. Não nos preocupamos mais se é resfriado ou é pneumonia. Não nos preocupamos mais se é fusca ou é troller. Agora nossa ocupação mental é outra. Agora nós começamos a adorar a Deus na beleza da sua santidade. E a nossa alma começa a dizer: Senhor,

O céu e o mar, o céu todo estrelado, me vem falar do teu poder. Então minha alma canta-te, Senhor. Quanto tempo faz que você não disse isso para Deus sozinho? Quanto tempo faz que a sua oração foi só: Deus abençoa, Deus eu determino, Deus eu quero, Deus eu. Mas quando você sobe a montanha para ter um encontro com Deus, e não é a montanha Sinai, e não é nenhuma montanha da terra, é a montanha do seu coração. Quando você sobe para ter um encontro com Deus, ao invés de ouvir estas coisas que lhe amedrontam ou que lhe assustam agora, você está em outra. Você não está compartilhando do mesmo espírito que fez com que à tarde, quando eu estava tentando repousar um pouco, escutei um grito de gol ali na Pompeia, quase saiu o bairro do lugar, não tinha ninguém, mas na hora do gol apareceu gente de todo lado. E quando vim para cá, tudo parado, porque o Iron Maiden lá se apresentando no Palmeiras, e todo mundo com as camisetas e os cabelos e as coisas amarradas, muita gente. Entretanto, Jesus falou que a porta do reino é estreita. E por ser uma porta estreita, poucos queriam entrar por ela. Agora, meus irmãos, se nós começarmos a subir o monte, a voz que iremos ouvir é a voz de Deus. Não ouviremos mais a voz do diabo, que às vezes vem disfarçado de Deus e diz na nossa orelha: não, Deus falou isso, falou nada. Deus fala na Bíblia, e Deus não fala com gente que não sobe a montanha. Deus manda: sobe aqui, ou seja, consagre-se. Se é solteiro, consagre o seu corpo como santo, como sacrifício ao Senhor. Se é casado, consagre o seu casamento como santo ao Senhor. Se é trabalhador, consagre o seu trabalho como santo ao Senhor. Se é um ministério, consagre o seu ministério como santo ao Senhor. Tudo que eu fizer agora será algo santo para o meu Deus. Então, quando eu dirigir o meu carro, eu estou prestando um culto. Deus, recebe a minha condução deste carro como um culto para ti. Quando eu estiver na minha casa desfrutando de minha família, Senhor, este é um momento santo, momento de amor e comunhão com a minha família. Tudo passa a ser terra santa. Aonde eu estiver, aonde eu colocar a mão, é terra santa. Os telefonemas que eu dou ou que eu recebo é terra santa. Os e-mails que eu passo são terra santa. E até os pensamentos que eu tenho são terra santa. Aí, meus irmãos, sabe o que acontece? Estamos a subir a montanha e subir. Já não ouvimos mais as dificuldades dos mortais, no sentido de que coisas que antes nos deixavam tão magoados, agora não fazem mais a menor diferença. Ficava tão triste e irritado quando falavam mal de mim. Mas agora, vamos dizer, subindo a montanha, eu não estou nem aí. Porque o que importa é o que Deus diz de mim, não o que eles falam de mim. Muda a cabeça, muda o coração. E aí eu vou chegar lá no cume da montanha.
lá onde Moisés chegou para falar com Deus, lá onde Jesus Cristo transfigurou-se diante dos seus apóstolos, lá onde ele foi crucificado em lugar de cada um de nós, lá onde ele vai voltar e colocar os seus pés para reinar. Mas não é lá não, é aqui. Jesus disse: mulher, crede-me, que o Pai procura adoradores que não o adoram em Samaria ou em Jerusalém, mas que o adoram em espírito e em verdade. Esses o Pai procura para seus adoradores. Meu irmão, muitas vezes Deus permite que as provações venham sobre a nossa vida, porque de outra forma não o buscaríamos como deveríamos buscá-lo. Não o amaríamos como deveríamos amá-lo. Por isso, irmãos, a Bíblia diz: em tudo dai graças. Porque Deus sabe que através daquela prova, através daquela dificuldade, nós subimos a montanha com maior vontade. É como se estivesse enchendo d'água aqui e agora não temos mais a opção. Será que eu subo? Será que eu não subo? Será que eu vou? Será que eu não vou? Não, a água está subindo. Agora, quero ou não queira, se eu quero ficar vivo, eu subo. Deus enche de água o nosso mundo, traz uma enchente, uma tsunami, para que a gente suba a montanha e diga: Senhor, eis-me aqui. Fala que teu servo ouve, fala que a tua serva ouve. Lembram-se da experiência indescritível que a pessoa que chegou no topo teve quando olhou de cima e viu coisas que ninguém pode ver no seu lugar, sentiu algo que ninguém pode sentir em seu lugar? Pois eu quero dizer-lhe, meu irmão, eu quero dizer-lhe, minha irmã, quando o irmão subir no pico da montanha da adoração, o Espírito Santo de Deus fará em você obras tão maravilhosas, trará momentos tão inesquecíveis e poderosos, que você não terá palavras para traduzi-las para as pessoas. Você não terá como dizer: irmão, aquilo que aconteceu comigo em oração diante de Deus, ó, não tem palavras. Você só tem lágrimas. Você só tem amor e felicidade no seu coração, dizendo: eu tive um encontro com Deus, aleluia! Deus falou comigo. Deus entrou no meu caminho. E eu começarei a ver os anjos do Senhor, que hoje passam despercebidos, mas quando eu estiver lá no pico do monte, eu saberei que o Senhor colocou você no meu caminho como anjo dele. E se necessário, ele coloca anjos de verdade. Não apenas exercendo o papel de anjo, mas intrinsecamente, ontologicamente sendo anjos. Anjos que vêm para intervir. Eu quero subir a montanha. Deus não chamou só Moisés. Ele me chamou também. Quantos de nós, ministros do Evangelho, somos grandes hipócritas? Corremos o risco de olhar a palavra como ferramenta, quando na verdade a palavra é alimento. Quando Deus para nós tem que ser Pai, e tem de ser uma experiência de todos os dias. Quando Moisés descia da montanha, o que acontecia com o seu rosto? O que acontecia com o seu rosto? Quando você descer da montanha onde se encontrou com Deus, com certeza o seu olhar
será o olhar de Cristo. O seu sorrir será o sorrir de Cristo. E as pessoas dirão: você está com uma fisionomia tão branda, você está com um rosto tão puro. Aqueles que são esotéricos vão dizer: você está com a aura tão limpa. E você vai poder dizer assim: é que eu tive um encontro com Deus.

eu quero isso para mim. E eu quero orar por todos os meus irmãos e irmãs que desejam isto para si, se sentem que precisam. O orgulho precede a queda, mas a humildade precede a subida. O monte só se sobe quando nós dizemos, não sei nada, Deus me instrui, Deus me leva, toma-me pela tua mão e me leva, faz de mim uma bênção. Eu abro mão da minha sacola cheia de câmeras e etc, eu abro mão das minhas coisas, para ficar apenas comigo, eu quero só eu servir ao Senhor, a minha vida, eis aqui Senhor, a minha vida. Eu vou orar agora. Há alguém que gostaria de estar relacionado comigo nesta oração, dizendo, pastor, eu também quero subir esta montanha. Levanta a sua mão e eu saberei que vou orar por você também. Deus te abençoe. Deus te abençoe. Deus te abençoe. Deus te abençoe. Se Deus está

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Assim, tendo o diabo acabado toda sorte de tentação, retirou-se dele até a ocasião oportuna. Lucas 4:13. Diz uma lenda grega que a sereia canta com linda e maviosa voz para atrair os navegadores que, caídos pelos seus encantos, se apaixonam por elas e perdem-se nas profundezas dos oceanos. Dois deuses da mitologia grega criaram estratégias para fugir dessa atração. Orfeu, que era músico, encobriu a voz da sereia com o seu próprio canto ao som da lira, e a voz da sedução não foi ouvida. Ulisses levou seus companheiros a fecharem os ouvidos com cera para não ouvirem a música, e ele mesmo pediu que o amarrassem com cordas bem grossas e fortes ao mastro do barco, para que, em ouvindo aquele canto inebriante, não conseguisse se render a ele. Isto é lenda, mas sugere que há sempre um meio de fugir da velha serpente. Temos exemplos de heróis reais que tiveram forças para vencer as artimanhas do maligno. O maior deles, sem dúvida, é Jesus. O texto que lemos narra com detalhes as terríveis investidas de Satanás sobre Jesus. Mas ele venceu a todas. Seus argumentos foram mais fortes do que os do diabo, porque ele o venceu com a palavra de Deus. Diante desses exemplos, nada justifica a queda de um cristão. Que a tentação vem, não há dúvida. Esse é o trabalho do inimigo. Mas haverá sempre o tempo suficiente e muitas maneiras de fugir dela. Como disse alguém, nós não podemos impedir um pássaro de pousar em nossa cabeça, mas podemos impedir que aí ele faça um ninho. Tapemos os ouvidos, amarremos-nos à cruz de Cristo e venceremos toda e qualquer tentação. 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
1: 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Compadece-te de mim, ó Deus, segundo a tua benignidade, e segundo a multidão das tuas misericórdias, apaga as minhas transgressões. Lava-me completamente da minha iniquidade e purifica-me do meu pecado. Pois eu conheço as minhas transgressões e o meu pecado está sempre diante de mim. Pequei contra ti somente, e fiz o que é mal perante os teus olhos, de maneira que serás tido por justo no teu falar e puro no teu julgar. Eu nasci na iniquidade, e em pecado me concebeu minha mãe. Eis que te comprazes na verdade no íntimo, e no recôndito me fazes conhecer a sabedoria. Purifica-me com hissopo, e ficarei limpo. Lava-me, e ficarei mais alvo que a neve. Faze-me ouvir júbilo e alegria, para que exultem os ossos que esmagaste. Esconde o rosto dos meus pecados e apaga todas as minhas iniquidades. Cria em mim, ó Deus, um coração puro e renova dentro de mim um espírito inabalável. Não me repulses da tua presença, nem me retires o teu Santo Espírito. Restitui-me a alegria da tua salvação e sustenta-me com um espírito voluntário. Então ensinarei aos transgressores os teus caminhos e os pecadores se converterão a ti. Livra-me dos crimes de sangue, ó Deus, Deus da minha salvação, e a minha língua exaltará a tua justiça. Abre, Senhor, os meus lábios, e a minha boca manifestará os teus louvores, pois não te comprazes em sacrifícios, do contrário eu tus daria, e não te agradas de holocaustos. Sacrifícios agradáveis a Deus são o espírito quebrantado, coração compungido e contrito não o desprezarás, ó Deus. Faze bem a Sião segundo a tua boa vontade, edifica os muros de Jerusalém. Então te agradarás dos sacrifícios de justiça, dos holocaustos e das ofertas queimadas, e sobre o teu altar se oferecerão novilhos. Salmo número 51. 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
2: 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Se traz a felicidade, leva às vezes a alegria. Uma hora e começa um novo dia, e a promessa de um dia inteiro viver. 2 horas, a vontade de espalhar felicidade e grandes coisas fazer. 3 horas, e continua calmo o sussurro da rua, e a noite não vai findar. 4 horas, principia o sintoma de alegria do dia que vai chegar. 5 horas, matinada, toda em voo a passarada, tanta música no ar. 6 horas, é dia, Deus, enche os minutos meus dessa certeza de amor. 7 horas. Principia a faina apressada, agonia e a terra toda em labor. 8 horas é a vida, colmeia imensa, colorida, e tudo palpita, tudo. 9 horas e me esqueço de Deus, da vida, e padeço nas labutas e no estudo. 10 horas, a vida é calma, tudo está no seu lugar, e passa a manhã amorosa. 11 horas, devagar. Meio-dia, sol parado, o mundo exausto, cansado, parece que vai parar. E a tarde vem, vai embora, voa o tempo. E o dia agora, sem rumo, vai descansar. Entra a noite de mansinho, minha alma devagarinho, busca a paz, quer repousar.

Olá, aqui é o pastor Wagner Antônio de Araújo. Temos sido edificados pela palavra de Deus através da meditação nos Salmos. Hoje refletiremos sobre a maravilhosa expressão contida no Salmo 11, versículo 7. Porque o Senhor é justo, Ele ama a justiça. Os retos lhe contemplarão a face. Diferentemente da fé evolucionista, nós cremos na revelação divina. Para nós, o mundo não foi fruto de um acaso, de uma explosão aleatória, o resultado do caos. Nós cremos que há sentido na criação e que Deus é o Criador. Ele fez tudo segundo o seu agrado, e parte de sua essência é a justiça. Justiça é aquilo que é direito, que está do lado certo, que satisfaz ao senso de avaliação correta do que é adequado. Há algo intrínseco em nosso ser que nos leva a considerar certas as coisas boas e corretas e erradas aquelas que não correspondem ao que é bom e adequado. Assim, com esse sentimento inato, demonstramos que fomos feitos à imagem e à semelhança de Deus, que é eternamente justo e bom. O texto nos afirma categoricamente: o Senhor é justo. Sim, Ele não é como os homens, cuja semelhança com Ele foi turbada pelo pecado e pela rebeldia. Os homens sabem o que é certo, mas ousam fazer o errado e suas escolhas são quase sempre as piores. Quando crianças, queremos tomar o que não é nosso, ainda que traga sofrimento aos amiguinhos lesados. Quando crescemos, enganamos os pais, dizendo que fomos a um lugar e não ao outro. Também ludibriamos os professores colando na prova. Quando adultos, ousamos fazer o que é errado, mesmo sabendo que é certo. Forjamos um atestado médico ilusório só para não vermos descontado o dia de trabalho perdido. Mentimos ao ser amado, dizendo que teremos outro compromisso quando na verdade não queremos ir. Pensamos uma coisa e fazemos outra. Negamos o direito de quem o tem para conseguirmos benefícios de quem pode representar um acréscimo aos nossos ganhos. Se Deus é justo, nós não somos. Assim diz a Escritura: desviaram-se todos e juntamente se fizeram imundos. Não há quem faça o bem. Não há nem sequer um. Salmos 53, verso 3. Por isso Deus nos ama, porque Ele, em sua justiça, contemplou-nos em nossa desgraça e malignidade. Mas Deus prova o seu amor para conosco em que Cristo morreu por nós, sendo nós ainda pecadores. Romanos capítulo 5, verso 8. Por isso afirmamos que Cristo é o Salvador, porque Ele, justo e perfeito, tomou sobre si os nossos pecados e pagou por eles, dando-nos a oportunidade de reencontrar o justo Deus em sua graça. A este dão testemunho todos os profetas, de que todos os que nele creem receberão o perdão dos pecados pelo seu nome. Atos 10, 43. Deus, que é justo, nos ama e quer nos salvar. Aceitemos a sua graça. Que Ele nos abençoe. Amém.

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Amém.

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Continue a ouvir a nossa programação. 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
0: Edgar Martins em louvores. Não desligue, porque a nossa programação continua. Amanhã, se o bom Deus assim nos permitir, estaremos de volta.

0: Bom dia, Nuno.
1: Olá, David, bom dia.
0: Está tudo bem contigo nesta manhã?
1: Comigo está, e contigo?
0: Está sempre tudo bem. Nesta manhã vamos falar de Deus, como falamos sempre todas as manhãs de sábados e domingos. Vamos falar da maneira como Ele quer que nós continuemos sempre com Ele. E aconteça o que acontecer, nós devemos estar sempre com Ele e devemos seguir sempre o caminho, seguir sempre em frente. Como aconteceu com uma pessoa, que não sei se vocês já viram falar, que esse senhor chama-se John Stephen Aquari e era um corredor da maratona da Tanzânia, que terminou por último nas Olimpíadas de 1968, na Cidade do México. Nenhum corredor, classificado em último lugar numa maratona, demorou tanto tempo a terminar a prova. Ele feriu-se ao longo do caminho e cocheou no estádio com a sua perna toda ligada e ensanguentada. Já tinha passado mais de uma hora desde que o resto dos corredores tinham acabado a corrida. Só alguns espectadores tinham ficado nos seus lugares quando Aquari cruzou finalmente a linha de meta. Isto demonstra uma grande força interior que este homem tinha, porque para conseguir fazer isto é preciso realmente correr uma maratona que já não são poucos quilómetros. E depois ainda por cima, com uma perna magoada, cheia de sangue, acho que não ia ser muito fácil mesmo para uma pessoa treinada. E é lógico que as pessoas ficaram curiosas porque é que ele decidiu ir até ao fim. Então perguntaram, aquilo que ele respondeu, que o país dele não o tinha enviado para a Cidade do México para começar a corrida. Eles enviaram esse senhor lá à Cidade do México para chegar até ao fim da corrida. A atitude daquele atleta deveria ser a atitude à medida que envelhecemos. Há uma carreira que nos está proposta e devemos continuar a correr até que alcancemos a linha da meta. Ninguém é velho demais para servir a Deus. Devemos continuar a crescer, a amadurecer e a servir até ao fim dos nossos dias. Estar ocioso nos nossos últimos anos é roubar à Igreja dos dons específicos que Deus nos concedeu para compartilharmos. Há serviço para ser prestado. Existe ainda muito para ser feito. Nuno, tens alguma coisa para nos dizer acerca deste conhecimento?
1: Para além do comentário, tenho passagens bíblicas, mas começo com o comentário. Nós, quando aceitamos a Jesus, o Senhor não nos leva logo para junto deles para que nós, aqui onde estamos na terra, possamos dar o testemunho daquilo que Ele faz na nossa vida e que possamos ser sal e luz, para que possamos louvá-lo e servi-lo como Ele o deseja. Porque se fôssemos logo arrebatados para junto dEle, que testemunho daríamos nós? Que salvação teriam os outros?

0: acreditam à passagem bíblica em Hebreus 12, 1 a 3. Portanto, nós também, pois estamos rodeados de tão grande nuvem de testemunhas. Deixemos todo o embaraço e o pecado que tão de perto nos rodeia e corramos com perseverança a carreira que nos está proposta. Fitando os olhos em Jesus, autor e consumador da nossa fé, o qual, pelo gozo que lhe está proposto, suportou a cruz, desprezando a ignominia e está assentado à direita do trono de Deus. Considerai, pois, aquele que suportou tal contradição dos pecadores contra si mesmo, para que não vos canseis, desfalecendo as vossas almas.
1: É verdade aquilo que tu disseste. Quando nós realmente aceitamos a Jesus, há uma nova força que nos invade e nós, desde logo, como é uma coisa nova que estamos a conhecer, tentamos logo fazer muitas coisas e tentamos logo conhecer muitas pessoas e falar-lhes acerca dos sentimentos que estamos a ter. Mas esse sentimento pode esmorecer e esmorece, porque nem tudo é bom nas nossas vidas e vamos tendo problemas e vamos tendo coisas que nos deitam por baixo e sentimos mal. E como este corredor, ele teve uma ferida e sentiu-se mal, mas ele não se deixou ficar, não ficou para o lado e não, pronto, apenas ligou a perna e continuou a correr. É isso que nós devemos fazer. Devemos ligar os nossos ferimentos, devemos tratar as nossas quesilhas que temos com as pessoas e devemos seguir em frente, devemos continuar com a palavra de Deus e continuar com o testemunho que temos a dar às pessoas.
0: E a meta daquele homem era chegar ao fim da corrida da maratona e a nossa meta será chegar junto a Jesus.
1: Exatamente.
0: O nosso destino é Jesus, estar perto dele.
1: É uma meta muito mais digna, uma meta que nos dá muito mais gozo chegar ao fim. E este homem tinha que correr 50 e tal quilómetros e ia chegar em último lugar. Ou seja, não ia ter nada de bom quando chegasse à meta, a não ser o fato de ter acabado a maratona. Mas nós vamos ter um benefício enorme, que será a vida eterna com Deus.
0: Exatamente.
1: Nós vamos ter um gozo tremendo quando chegarmos ao pé de Deus, onde quer que Ele esteja, deve ser no paraíso, num sítio maravilhoso.
0: Exato.
1: E nós vamos chegar ao pé dEle e vamos ter um grande benefício, uma grande oferta, porque nós vamos ter a vida eterna, e vida eterna é eterna, pronto, vamos estar a eternidade com Deus. Ninguém consegue dizer o que é a eternidade, ninguém consegue dizer o que é o infinito.
0: Para além disso, temos uma grande certeza, quando Jesus nos disse que com Ele somos mais que vencedores, e isso para nós é o suficiente para termos a certeza que chegamos lá acima, mesmo que seja em último, estaremos com Ele e para toda a eternidade.
1: Exatamente, e como dizem Coríntios, se Deus é por nós, quem será contra nós? Podemos ter
0: Amém.
1: Muitos inimigos, podemos ter muitas pessoas que nos querem mal, mas se temos
0: o amor de Cristo.
1: Principal, se temos a maior força que existe à face da Terra e do Universo, se temos a pessoa que criou a Terra e temos o ser que criou o Universo, então nada está mal, porque nós temos o ser supremo ao nosso lado e nós sabemos que iremos sair sempre vitoriosos. Como
0: nós costumamos dizer, não somos donos do mundo, mas somos filhos do dono.
1: Exatamente, nós somos filhos do Deus do mundo, o que nos dá uma grande segurança e alegria.
0: Iremos então agora ouvir uma música cristã de um grupo norte-americano.

0: Esperamos que tenham gostado então da música que estivemos a ouvir agora. É uma música que nos transmite paz e tranquilidade, e é realmente isso que Deus nos pode transmitir. Mesmo apesar de todos os esforços que vamos ter que fazer para estar sempre ao lado dele, é isso que no fim vamos ter, é paz e tranquilidade infinita.
1: E espero que esta mensagem vos tenha tocado no coração, como tocou a nós, porque para além de estarmos a transmitir a palavra de Deus, também estamos sempre a aprender e a recolher cada vez mais informação. Espero que tenham um resto de um bom dia, se for o caso do trabalho, e que Deus vos abençoe. Adeus, David.
0: Adeus, Nuno. Tenham um resto de um bom dia.
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2: 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Não te indignes por causa dos malfeitores, nem tenhas inveja dos que praticam a iniquidade, pois eles dentro em breve definharão como a relva e murcharão como a erva verde. Confia no Senhor e faze o bem. Habita na terra e alimenta-te da verdade. Agrada-te do Senhor e Ele satisfará os desejos do teu coração. Entrega o teu caminho ao Senhor, confia nele, e o mais ele fará. Fará sobressair a tua justiça como a luz, e o teu direito como o sol ao meio-dia. Descansa no Senhor e espera nele. Não te irrites por causa do homem que prospera em seu caminho, por causa do que leva a cabo os seus maus desígnios. Deixa a ira, abandona o furor. Não te impacientes, certamente isso acabará mal, porque os malfeitores serão exterminados, mas os que esperam no Senhor possuirão a terra. Mais um pouco de tempo e já não existirá o ímpio. Procurarás o seu lugar e não o acharás. Mas os mansos herdarão a terra e se deleitarão na abundância de paz. Trama o ímpio contra o justo e contra ele ringe os dentes. Rir-se-á dele o Senhor, pois vê estar se aproximando o seu dia. Os ímpios arrancam da espada e distendem o arco para abater o pobre e necessitado, para matar os que trilham o reto caminho. A sua espada, porém, lhes traspassará o próprio coração, e os seus arcos serão espedaçados. Mais vale o pouco do justo que a abundância de muitos ímpios, pois os braços dos ímpios serão quebrados, mas os justos o Senhor os sustém. O Senhor conhece os dias dos íntegros, a herança deles permanecerá para sempre. Não serão envergonhados nos dias do mal, e nos dias da fome se fartarão. Os ímpios, no entanto, perecerão, e os inimigos do Senhor serão como o viço das pastagens, serão aniquilados e se desfarão em fumaça. O ímpio pede emprestado e não paga, o justo, porém, se compadece e dá. Aqueles a quem o Senhor abençoa possuirão a terra, e serão exterminados aqueles a quem amaldiçoa. O Senhor firma os passos do homem bom, e no seu caminho se compraz. Se cair, não ficará prostrado, porque o Senhor o segura pela mão. Fui moço e já agora sou velho, porém jamais vi o justo desamparado, nem a sua descendência a mendigar o pão. É sempre compassivo e empresta, e a sua descendência será uma bênção. Aparta-te do mal e faze o bem, e será perpétua a tua morada. Pois o Senhor ama a justiça e não desampara os seus santos. Serão preservados para sempre, mas a descendência dos ímpios será exterminada. Os justos herdarão a terra e nela habitarão para sempre. A boca do justo profere a sabedoria, e a sua língua fala o que é justo. No coração tem ele a lei do seu Deus, os seus passos não vacilarão. O perverso espreita ao justo e procura tirar-lhe a vida, mas o Senhor não o deixará nas suas mãos, nem o condenará quando for julgado. Espera no Senhor, segue o seu caminho, e ele te exaltará para possuíres a terra. Presenciarás isso quando os ímpios forem exterminados. Vi um ímpio prepotente a expandir-se qual cedro do Líbano. Passei e eis que desaparecera. Procurei-o e já não foi encontrado. Observa o homem íntegro e atenta no que é reto, porquanto o homem de paz terá posteridade. Quanto aos transgressores, serão a uma destruídos. A descendência dos ímpios será exterminada. Vem do Senhor a salvação dos justos. Ele é a sua fortaleza no dia da tribulação. O Senhor os ajuda e os livra. Livra-os dos ímpios e os salva, porque nele buscam refúgio. Salmo número 37. 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

Fica, Senhor, comigo. A noite é vasta e fria. Segura minha mão até que chegue o dia. Em tua companhia é claro meu caminho, e eu não quero ficar para sempre sozinho. Não fosse o teu cuidado, eu por certo estaria abatido e infeliz numa senda de espinho. Fica, Senhor, comigo. O coração da gente é fraco e pequenino e bate fortemente ao ruído menor dos prenúncios fatais de procelas cruéis e rudes temporais. Dá que eu possa sentir, Senhor, eternamente, amparando meu ser, teus braços paternais. Fica, Senhor, comigo. A mocidade passa como a leve espiral escura de fumaça, e a solidão do velho é triste, sem alento, e plena de incerteza e mau pressentimento. A teu lado eu terei consolo na desgraça, conforto na miséria e paz no sofrimento. Fica, Senhor, comigo. Os meus olhos sem luz querem também te ver na estrada de Emaús da minha vida, pois só tu és meu abrigo, meu amigo melhor, meu verdadeiro amigo. Por isso é que te peço, ó bendito Jesus, eu não quero estar só. Fica, Senhor.

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1: Em verdade vos digo que quem ouve a minha palavra e crê naquele que me enviou, tem a vida eterna e não entra em juízo, mas já passou da morte para a vida. João 5, 24. Aquele hospital era diferente dos outros. Pedro reparou bem nos detalhes. Claro que não conhecia todos os hospitais do mundo, ainda que tivesse o hábito de visitar enfermos e participar de momentos festivos, como sempre acontece quando nasce um bebê. Era o que fazia naquele dia. Uma linda criança havia acabado de nascer e para lá Pedro se dirigiu. Enquanto aguardava o elevador chegar, observou que havia uma placa bem no alto da parede daquele simpático hospital e que registrava: Celebração da Nova Vida. Naquele setor do hospital, as pessoas compartilhavam a alegria e a celebração. Os pais se congratulavam pelo nascimento dos seus bebês e as enfermeiras pareciam compartilhar da idêntica alegria e entusiasmo. Era fascinante perceber e também desfrutar daquele sentimento. Estar com Jesus é celebrar a nova vida. Nem sempre notamos isto e às vezes não nos regozijamos como deveríamos. Este é um problema sério que nos impede de crescer na alegria do Senhor. Talvez estejamos precisando escrever uma placa bem bonita com os dizeres: Celebração da Nova Vida, e deixar em locais onde costumamos passar. Seria bom, inclusive, acrescentarmos o versículo hoje sugerido, para que nos fortaleçamos nele dia após dia, sempre celebrando uma nova vida. Isto vai nos ajudar a perceber a real alegria que existe em pertencer a Jesus.
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Olá, aqui é o pastor Wagner Antônio de Araújo. O Salmo 4, versículo 4 diz o seguinte: Irai-vos e não pequeis, consultai no travesseiro o coração e sossegai. Conta-se uma fábula muito interessante e bonita, conquanto difícil de ter sido factual. Um homem recém-casado deixou a esposa em casa e foi trabalhar num lugar distante. Combinou com ela de retornar quando tivesse dinheiro suficiente para melhorar a vida de ambos. Ele viajou para uma fazenda distante e ali trabalhou vários anos juntando dinheiro. Num dia avisou ao chefe que estava de saída. Este deu-lhe a possibilidade de escolher entre duas coisas: ou receberia todo o seu dinheiro e iria embora, ou deixaria todo o dinheiro e levaria três conselhos que, segundo o fazendeiro, lhe salvariam a vida. O homem escolheu os conselhos. Então ouviu-os. Primeiro, nunca siga por atalhos quando souber o caminho certo. Segundo, jamais se envolva em problemas que não lhe digam respeito. Terceiro, nunca tome decisões precipitadas. O patrão deu-lhe um pão bem grande, dizendo: coma-o em casa com sua esposa. O homem seguiu viagem. Na estrada encontrou alguns homens que instaram para que tomasse um atalho e não seguisse pela estrada. Lembrou-se do primeiro conselho e não aceitou a sugestão. Ele soube depois que eram ladrões que ludibriavam os transeuntes. Hospedou-se num hotel à noite e, nas altas horas, ouviu gritos na rua. Lembrou-se do segundo conselho e não se envolveu. Soube posteriormente que eram marginais que atraíam curiosos e lhes roubavam tudo. Pela manhã, seguiu viagem e avistou no quintal de sua casa a esposa com a cabeça debruçada no colo de um jovem rapaz. Ao ver isso, o sangue lhe subiu pela cabeça. Como a minha esposa pôde fazer isso comigo? Ele desejou ir agredi-los, mas lembrou-se do terceiro conselho. Decidiu dormir um pouco ao pé de uma árvore e depois decidiria o que fazer. Bem de tardezinha, chegou em casa. Sua mulher veio abraçar-lhe. Ele afastou-a, dizendo que ela estava com outro homem em sua ausência. Ela, com um sorriso, explicou-lhe: aquele rapaz é seu filho. Quando você se foi, eu o esperava. Venha conhecê-lo. Ele, arrependido por ter desejado fazer mal aos dois, foi grato pelos conselhos que o salvaram de um crime. Resolveu comer o pão com a família. Ao abri-lo, viu ali dentro todo o dinheiro dos anos que trabalhou. E felizes, viveram o resto da vida unidos. Esta fábula ilustra a bênção de sermos comedidos. É fácil termos ira no trânsito, nas discussões, nos desentendimentos. Falamos o que não deveríamos falar e agimos erradamente. Deus diz: irai-vos e não pequeis, sossegai. Quando a ira chegar, devemos nos conter, orar, deixar o tempo passar e depois enxergaremos com tranquilidade e paz os acontecimentos. Vamos seguir a ordem do Senhor? Que Deus nos abençoe. Amém.

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de Maria Arlete Pereira de Abreu Bastos, Adoração e Louvor. A Deus, o Pai, eu quero adorar, digno é de adoração, meu Senhor. Por sua graça, eu o quero louvar, que a graça me alcançou por seu amor. A ti, Senhor, a minha adoração. Aceita, Pai, meu humilde louvor, venho a ti, rendida em oração, agradecer teu imerecido amor. Senhor Jesus, Cordeiro Imaculado, também por mim morreste numa cruz, para lavar meu triste e vil pecado. Teu Santo Espírito, o Consolador, que permanece sempre a nosso lado, a ti, ó Trino Deus, a honra e o louvor.

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1: Para mim ou para Jesus? Porque dizendo um, eu sou de Paulo, e outro, eu sou de Apolo, porventura não sois carnais? Pois quem é Paulo e quem é Apolo, senão ministros pelos quais crestes? 1 Carta aos Coríntios, capítulo 3, versículos 3, 4 e 5. É possível que nesta vida sejam poucos aqueles cujos interesses giram em torno de si mesmos e não em torno de Jesus. Referimos-nos com isso àqueles que procuram realizar um ato religioso, seja pregando o Evangelho, seja realizando uma obra de caridade, um ato filantrópico. O apóstolo Paulo diz em outro lugar: tudo o que fizerdes, quer por palavras, quer por obras, fazei para a glória de Deus. É possível que os que nos ouvem ou nos leiam, muita gente esteja pensando que tudo fazemos para torná-los adeptos nossos, das nossas ideias ou de nossa comunidade. O objetivo nosso, como deve ser de todo cristão sincero e verdadeiro, é conduzir as pessoas aos pés do Senhor Jesus Cristo, de torná-los adeptos de suas palavras, fiéis seguidores de seus ensinamentos. Dizemos isso porque, conversando com este, com aquele, sobre o Evangelho de Jesus Cristo, logo recebemos a resposta: o Senhor quer ganhar-nos, quer converter-nos para a sua religião. Mas eu prefiro morrer, dizem eles, na minha religião, pois meu pai foi desta, minha mãe também foi desta, meus avós também foram desta, e eu quero morrer também nesta. Nada disto move o nosso coração, isto é, não estamos interessados em ganhar ninguém para serem nossos adeptos. O nosso objetivo, que move o nosso pensamento, nosso coração, é reabilitar a pessoa, é sentindo compaixão por ela, levando-a aos pés do Senhor Jesus Cristo. Não importa se vem à nossa igreja, à nossa comunidade religiosa. Se vier, muito bem, ficamos contentes. Mas se for para uma outra, mas seguindo Jesus Cristo, é o que nos importa. Nós queremos que o homem seja salvo pelo precioso sangue de Jesus. Queremos ganhar almas para o céu. Queremos povoar o reino celestial através das palavras que anunciamos desse microfone, para que os ouvintes entendam e se convertam ao Senhor Jesus Cristo. Tudo é feito para a glória de Deus. Lendo o livro do Apocalipse, encontramos essas palavras: a Ele pertence a glória.

0: Amado Deus, Pai Celestial, nós te bendizemos, Senhor, porque temos alegria de falar de Jesus. Permite, Senhor, que todos quantos ouviram esta palavra, convertam-se a Ele, sejam salvos por Ele. Tenham, Deus, alegria de ter o perdão de seus pecados. Que Jesus Cristo seja o Senhor da vida deles, o Senhor, o Mestre, o Guia e também o seu Salvador. Senhor, resolve seus problemas de acordo com a tua vontade, para que tu sejas exaltado. Rogamos-te em nome de Jesus Cristo. Amém.
1: A parte musical desta semana está sendo apresentada pelos Arautos do Rei. Estamos assim chegando ao finalzinho do programa de hoje, prometendo voltar amanhã, querendo Deus. Antes, queremos deixar com você, dileto ouvinte, um aviso e um convite. Hoje é quinta-feira, portanto, temos trabalhos lá na Coab, nosso ponto de evangelização. O endereço é Rua Joana Hernandes, 91, em casa do irmão Antônio Gomes. Você que mora nas proximidades ou mesmo na Coab, está convidado a comparecer. A alegria e o prazer de recebê-lo é nossa. Venha e traga sua família. Por hoje é só. Gratos pela sua preciosa atenção, nos despedimos desejando-lhes um bom dia com a paz de Cristo Jesus, o nosso Senhor e Mestre. Elzira Fernandes Diakov.
0: E pastor Timofei Diakov. Amigo Rádio Ouvinte, para você um bom dia, na paz de Cristo, esperança nossa, que você possa amar a Jesus de todo o seu coração. Volte a ouvir-nos amanhã, novamente, se Deus permitir.
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1: De Noélio Duarte, que tal orar? Se a noite é fria e a insônia é maior, se o deitar traz agonia e o silêncio é pior, se o sono é uma tortura, se a lembrança vem tão dura e fragilizado, só estou eu a esperar, é aí, nesse momento de intenso sofrimento, que me chega o pensamento: orar. Que tal orar? Se os filhos se rebelam, se a família esfacelou, e se as dívidas revelam que o dinheiro rareou, se os compromissos aumentam, se não há como quitar, se a preocupação é intensa e a crise veio afetar, se a tristeza é imensa, se a insegurança adensa, há algo que recompensa. Orar. Que tal orar? Se os amigos se afastam, um abrigo onde achar? Se os críticos atacam e se auxílio não há, e em meio à solidão de forte e intenso pesar, só se acha oposição, como, pois, se equilibrar? Então, em meio ao conflito, mudo, tristonho e aflito, eu ouvi a indagação: orar. Que tal orar? Ah, bendita oração! É a alavanca que move, que induz nosso Deus à ação, que faz milagre, remove, faz a multiplicação e faz o mar se abrir, que faz a chuva cair, fecha a boca do leão, que torna a fornalha morna e até na aflição adorna, faz a vida ressurgir. Oração é alimento para o fiel, sustento para o cristão, água para o sedento e luz na escuridão, força para o caído, bálsamo para o ferido, é caminho, direção. Se a vida é um fracasso e os amigos tão escassos, se o insucesso é maior, se a alegria é pequena, se a tristeza entrou em cena, se a dor agora é pior, vale a pena se lembrar: nosso Deus no céu está, atento, vivo, escutando e pronto para atuar. Mas tem que haver decisão. Deus fala, ele tem razão. Há solução, saída há. Há como vencer na vida e a fórmula é conhecida. É buscar para encontrar. Fale a Deus, pois ele entende. É o amigo que atende, ele vai solucionar. Então, com sinceridade, busque-o, mas com humildade. É só isso. Que tal orar?
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2: Passaporte para o Reino de Deus. Jesus respondeu: em verdade te digo, que se alguém não nascer da água e do Espírito, não pode entrar no Reino de Deus. João 3:5. O texto que acabamos de ler apresenta a condição, o bilhete que nos dá direito à vida eterna. As palavras do verso 5 foram uma das respostas que Jesus deu a Nicodemos, que mostrou-se desejoso de conseguir a vida eterna. Sobre isso, transcrevo aqui um belíssimo parágrafo de Orlando Boyer, em seu comentário de João. Há muitos anos, ninguém sai de um país para outro sem ter passaporte, e ninguém sai da terra para o céu sem este passaporte, o renascimento. Um escultor de um bloco de mármore pode fazer a figura de um homem, do homem mais famoso do mundo, mas fica apenas um vulto de homem, frio e sem vida. Um relojoeiro pode limpar e endireitar perfeitamente o relógio que tem a corda quebrada, porém, só depois de consertar a corda é que o relógio trabalha novamente. Um mendigo pode vestir-se com trajes reais, mas nem por isso deixa de ser mendigo. Um leproso pode cobrir todas as manchas de seu corpo com roupa vistosa, mas permanece leproso. O pecador também pode arrumar o exterior de sua vida, assim como Nicodemos, o mestre em Israel, porém, sem renascer de cima, não pode ver o reino de Deus. A melhor explicação que já li para o novo nascimento foi a descrição de um adolescente, que assim explicou a sua conversão. Antes de nascer de novo, eu era uma pecadora que corria atrás do pecado. Agora, eu sou uma pecadora que corre do pecado. É assim que se nasce do Espírito, dando meia volta para caminhar em direção contrária à que se estava indo.
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de Maria Arlete Pereira de Abreu Bastos, Adoração e Louvor. A Deus, o Pai, eu quero adorar, digno é de adoração, meu Senhor. Por sua graça eu quero louvar, que a graça me alcançou por seu amor. A ti, Senhor, a minha adoração. Aceita, Pai, meu humilde louvor. Venho a ti, rendida em oração, agradecer teu imerecido amor. Senhor Jesus, Cordeiro Imaculado, também por mim morreste numa cruz, para lavar meu triste e vil pecado. Teu Santo Espírito, o Consolador, que permanece sempre a nosso lado, a ti, ó Trino Deus, a honra e o louvor.

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capítulo 19. Êxodo capítulo 19. Eu vou fazer a leitura só de um versículo e eu destaco só o começo desse versículo. Não é que vou usar texto com pretexto fora de contexto. É que ele inspira o tema daquilo que o Espírito Santo assentou em meu coração para repartir com os irmãos, se eu conseguir chegar até o final com a graça dele. Serginho, senta aqui comigo, faz favor. Êxodo 19, verso 3. Subiu Moisés a Deus, e do monte o Senhor o chamou, e lhe disse: assim

Ó, dá-nos esta graça de quando se fizer a chamada, o nosso nome ser citado. Ó Deus, queremos ser conhecidos no céu, conhecidos pelas nossas orações, conhecidos pela nossa fidelidade, conhecidos pela nossa dedicação e quebrantamento, conhecidos pela maneira com que o Teu Espírito Santo nos usa. Em nome de Jesus, amém. Houve tempo na década de 80 em que orar no monte era moda. Quisera Deus que as pessoas que iam aos montes para orar, de fato levassem em seu coração o verdadeiro monte do qual o Espírito Santo nos chama. Muitas vezes, se está num monte geograficamente, se está no monte num determinado local, mas o coração está longe de um verdadeiro encontro com Deus. Orar no monte. Moisés foi chamado por Deus para ir ao monte. E o apóstolo Paulo chega a dizer que tudo quanto está escrito, para o nosso proveito está escrito. Oh, meus irmãos, quem já subiu montanhas sabe da dificuldade que é subir um monte. Não estou dizendo subir com um carro, com um Peugeot, um Fusca, uma troller. Não estou dizendo para subir com isso, não. Estou dizendo para subir com as pernas e com os pés. Subida longa, íngreme, cheia de obstáculos. Às vezes nós levamos a tiracolo sacolas de bolinho, né, de café com leite. O meu pai era o tipo que todas as vezes que saía para passear, gostava de passear de carro, ele não considerava aquilo um passeio se não parasse no mato, se não abrisse a sua bolsa, tirasse a garrafa térmica e tomasse um café com leite e comesse um bauru. Aquilo era um passeio. Se não tivesse isso, não era passeio. Para o meu pai era assim. Ele ia com seu embornar para tudo quanto era canto, e a minha mãe preparava direitinho lá o lanchinho dele. Quando nós íamos juntos, tínhamos que comer também, senão não era passeio. Só que nessa montanha está pesado levar lanche, levar garrafa térmica, levar radinho de pilha. Agora não é radinho de pilha, né? É bichinho virtual. Levar esses equipamentos, levar MP3, MP4, MP10. Quando nós vamos subir uma montanha íngreme, coisas começam a acontecer. Suponhamos que esta montanha que estamos a subir esteja bem no pé de um mercado. Gente entrando, gente saindo, gente vendendo nas barraquinhas e aquela conversa, todo mundo falando ao mesmo tempo. Imaginem, irmãos, as ruas, aqueles calçadões, gente por todo lado, véspera de Natal. Todo mundo andando, todo mundo se batendo, todo mundo gritando, todo mundo querendo vender e todo mundo querendo comprar. Aquele burburinho. Mas à medida com que eu subo a montanha, eu passo a não escutar mais aquele burburinho. O burburinho ficou lá para baixo. Os sons que eu ouço agora são outros. Quando a gente sobe o Pico do Jaraguá, a gente percebe bem isso. Lá embaixo, o bairro do Jaraguá,

é bem habitado, muita gente, tem o parque, muita conversa. Mas quando você entra na estrada e vai no meio da floresta e começa a rodar a montanha, os sons são outros. Quais são os sons que se escuta? Quais são os sons? Hã? Os pássaros, o que mais? Tem ninguém aqui que conhece mata, né? Cigarra, né? Barulho de folhas sendo mexidas, o vento chacoalhando aquelas coisas, às vezes fruta que cai e estoura. Os sons são outros. E a gente chega a dizer o seguinte: nossa, que paz estamos sentindo aqui. Mas não acabou a subida. Só está começando. E lá vamos nós, subindo e subindo. O canal Discovery faz uma série de equipes que sobem essas montanhas enormes, Monte Ararat e outras, para conseguir o objetivo de chegar no topo. Chega um determinado momento da subida da montanha em que eles ficam como eu estou agora, sem ar. Porque o ar é rarefeito, ou seja, não tem todo o oxigênio que nós temos aqui embaixo para respirar. Quando estamos numa certa medida, o ar é rarefeito, não tem tanto ar, você precisa respirar mais para poder entrar mais oxigênio, e você cansa mais. E por cansar mais também, aquele lugar é um lugar frio, vai abaixando a temperatura conforme você vai subindo, e você vai perdendo o seu contato com aquele burburinho do pé do monte. Mas você tem que subir, você tem um encontro lá em cima, e você cansado naquela trilha cheia de obstáculos, percebe que ainda tem coisas que estão lhe atrapalhando e agora estão pesando mesmo. Talvez você tenha colocado algumas ferramentas que você viu aqui, não vai precisar tanto, então tem que deixá-las no caminho. Não vai dar para levá-las. Você está com filmadora, câmera de vídeo, máquina fotográfica, laptop, tudo pendurado, e não está conseguindo subir. E você tem que tomar uma decisão: ou desce, ou como diz lá o gaúcho, né? Ou troteia ou sai da estrada. Ou melhor, ou você vai ou volta. Parado ali você não pode ficar. Então você toma a decisão de deixar aquelas coisas no primeiro lugar onde pode fazê-lo e vai subindo. Você não ouve mais os pássaros. Você ouve um ou outro que estão a voar longe. Você escuta mais fácil o ronco dos aviões que estão lá na altura de Cruzeiro. Você escuta, agora você escuta. Às vezes, quando nós estamos aqui, nós só vemos o rastro, mas nada ouvimos, porque o som não chega aqui. Só que lá onde eu estou, eu já estou a escutar aquele som. Mas eu vou subindo, e eu vou ficando cansado. Mas eu chego até o topo, e ali no topo eu tenho uma visão que ninguém mais tem, a não ser quem está no topo, a olhar o pico das montanhas, a olhar as nuvens que estão próximas dos picos. Eu cheguei lá. E o que eu experimento lá é ímpar. Ninguém vai experimentar por mim. Irmãos, eu estou fazendo uma analogia. Porque, na verdade, eu não estou aqui incentivando ninguém a subir montanha nenhuma. Orar na montanha e orar no vale, diante de Deus, é a mesma coisa. Porque o Pai procura adoradores, não que vão escrever os seus nomes
para que sejam levados ao Monte Sinai, para que sejam levados ao Getsêmani, para que sejam levados para Israel. Para quê? Se Deus procura adoradores que o adorem em espírito e em verdade em qualquer lugar. Entretanto, se não há uma montanha para se subir geograficamente, para que se tenha um encontro com Deus lá no pico, é preciso subir uma montanha lá dentro do nosso coração. E Deus nos chama, assim como chamou Moisés. Moisés, sobe aqui. Deus chama você e me chama também. Sobe aqui. Ou como Josué falou, santificai-vos hoje, porque amanhã o Senhor operará maravilhas no meio de vós. Então, irmãos, se nós ouvirmos o chamado do Senhor para subir a montanha, e para que Deus nos chama para subir a montanha? Porque nós mesmos já estamos fartos desta vida medíocre, hipócrita, mentirosa, de crentes nominais, crentes que no recenseamento dão o nome de evangélicos, entretanto não vivem como servos e servas de Deus. Existe um sistema na internet chamado Multiply. Esse sistema permite que se compartilhem materiais de toda espécie, inclusive músicas. E colocaram lá, eu também ajudei a colocar, canções de uma dupla chamada Curió e Canarim. Alguém aqui já ouviu falar dessa dupla algum dia? Não. Ela é anterior aos irmãos. Não, não é do meu tempo, não. Mas é anterior a mim também. É no tempo onde se encontrava um irmão ou uma irmã. Se era pentecostal, se dizia a paz do Senhor. Se era um protestante, um batista, um presbiteriano, se dizia, bom dia, irmão, como está? Era um tempo onde ir à igreja era fundamental para a sua vida. Vou à igreja para adorar a Deus. Era um tempo onde o pastor gastava o culto para pregar Jesus Cristo como Senhor e Salvador. Era um tempo onde as pessoas que não eram crentes eram convidadas a se arrependerem dos seus pecados. E não apenas se arrependerem, mas entregarem os seus corações a Cristo. E era-lhes dito que se não fizessem isto, iriam para o inferno. Era um tempo onde não se tinha vergonha de andar com a Bíblia debaixo do braço e com um cantor cristão grudado. Era um tempo onde os crentes eram ridicularizados porque eram crentes. Mas a mediocridade caiu sobre a nação. Já dizia David Wilkerson lá para os americanos, aquele que fez a cruz e o punhal, que viveu aquela história, os Estados Unidos estão sobre a ira de Deus. Porque esta nação tornou-se hipócrita e pecadora. E é verdade, só que a nossa também está. Espantamos-nos quando olhamos a cidade de Salvador, debaixo d'água, depois de uma grande tempestade. Mas vamos voltar um pouco à cena das reportagens. Vamos ver a macumba que estava sendo feita naquelas ruas. Vamos ver aquele povo, 1,5 milhão, 2,5 milhões de pessoas se arrastando ali.
para os ídolos mortos, para as entidades malignas? Vamos ao Mato Grosso, onde estão reclamando da chuva, dizendo que a chuva está estourando a soja. Vamos ver como eles destruíram muitas das florestas brasileiras e como gastaram o seu dinheiro naquilo que não é pão. Não devemos nos espantar com a ira da natureza, porque a natureza, ela não é inteligente, mas Deus que coordena a natureza é. E Deus pode mover a natureza. Nós lemos no Salmo: feliz a nação cujo Deus é o Senhor. Mas a nossa não é. Ao ponto de um ministro da cultura ter comportamento gay num carro de carnaval, mostrando para todo mundo a podridão de um governo que não tem princípios morais. E se abrirmos o jornal amanhã, é mais cartão de crédito estourado, é mais dinheiro que acabou. E se você for à sua conta, é 25%, 30% de imposto que você teve de pagar. E este é o país onde nós vivemos. Mas não é o país, é o mundo onde nós vivemos. Mas não é o mundo, é a igreja podre, hipócrita que temos hoje, de crentes, que de crente só tem o nome. Por isso Deus, lá da montanha, diz: sobe aqui, venha ter um encontro comigo, venha me conhecer de verdade, venha saber o que é salvação, venha saber o que é redenção, venha saber o que é ouvir a voz do Espírito Santo. Há um momento na nossa vida, irmãos, que esta mediocridade, essa hipocrisia não nos satisfaz. Sabe quando? Quando estamos doentes. Aí nós não nos firmamos na hipocrisia, porque nós dizemos assim: não, agora eu tenho que ser crente, porque eu estou doente. Ou quando nós temos que resolver um problema, ter uma grande decisão, tem uma causa na justiça, ou então temos um dinheiro para receber, ou estamos preocupados com um relacionamento que quebrou, aí nós começamos a nos santificar. Aí aqueles compromissos de dizer: não vou falar mentiras, não vou fumar, não vou beber, vou cultuar a Deus, vou dar testemunho, vou falar de Jesus, começam a ser praticados. Mas aqui embaixo é preciso subir o monte. Deus podia falar com Moisés lá embaixo. Ele não disse: sobe para cá. Ele falou com ele, mas só falou isso. É como se ele dissesse: não vou falar contigo aí. Trata de subir aqui. Irmãos, quanto tempo gastamos na frente de um aparelho de televisão toda semana? Quanto tempo gastamos na frente de um monitor de computador toda semana? Não querendo dizer do trabalho. Quanto tempo gastamos dormindo ou em lazer? Comparemos isto com o tempo que dedicamos ao nosso Deus. E dedicar tempo a Deus é mais do que fazemos, é ter um encontro legítimo com Ele, eu e Ele, Ele e eu, ao ponto de nós podermos dizer: eu conheço meu Deus, eu sei ouvir a sua voz.

dizer: vem, meu filho, vem escutar o que eu fiz por ti, tudo o que sofri na cruz para te resgatar. Quando Deus nos chama, Ele nos chama para a cruz. Ele não nos chama para revelação. Ele não nos chama para soprar e a gente cair. Ele não nos chama para dizer: você não vai ser cauda, você vai ser cabeça. Quando o nosso Salvador disse exatamente o contrário, Jesus disse que quem quisesse ser o maior, que fosse o menor. Jesus agora mudou, Ele faz de todo mundo cabeça e não cauda, ou seja, dono e não servo. Mas o Jesus da Bíblia, o verdadeiro Deus, o Rei dos Reis e Senhor dos Senhores, Ele não nos chama para ser cabeça, porque Ele é o cabeça. Ele nos chama para sermos servos uns dos outros. Então, irmãos, nós dizemos no nosso íntimo: não está me satisfazendo a minha vida cristã. Seja honesto com você. Quantas vezes a sua vida cristã foi questionada por você e você disse: meu Deus, é só isso? Meu Deus, não tem mais nada? Meu Deus, é esse feijão com arroz? Meu Deus, cadê aquele brilho? Irmão, o irmão não perdeu, o irmão abandonou. Agora Deus o chama para subir a montanha, e igual aquela pessoa que vai subir a montanha e está a escutar o burburinho de todas as pessoas, mas quando sobe o monte, para de escutar aquilo e escuta outras coisas. Assim, quem começa a se dedicar a Deus a nível pessoal e dizer: Deus vai ter o melhor da minha vida, e começa a orar no recôndito da sua casa e começa a dizer: Deus, eu estou te levando a sério, Deus, eis-me aqui, Senhor. Sabe o que acontece, irmãos? Os ouvidos começam a escutar não mais as reclamações, não mais as aflições comuns dos mortais. Não nos preocupamos mais se a bolsa caiu ou levantou. Não nos preocupamos mais se fulano foi eleito ou perdeu. Não nos preocupamos mais se é resfriado ou é pneumonia. Não nos preocupamos mais se é fusca ou é troller. Agora nossa ocupação mental é outra. Agora nós começamos a adorar a Deus na beleza da sua santidade. E a nossa alma começa a dizer: Senhor,

O céu e o mar, o céu todo estrelado, me vem falar do teu poder. Então minha alma canta-te, Senhor. Quanto tempo faz que você não disse isso para Deus sozinho? Quanto tempo faz que a sua oração foi só: Deus abençoa, Deus eu determino, Deus eu quero, Deus eu. Mas quando você sobe a montanha para ter um encontro com Deus, e não é a montanha Sinai, e não é nenhuma montanha da terra, é a montanha do seu coração, quando você sobe para ter um encontro com Deus, ao invés de ouvir estas coisas que lhe amedrontam ou que lhe assustam agora, você está em outra. Você não está compartilhando do mesmo espírito que fez com que à tarde, quando eu estava tentando repousar um pouco, escutei um grito de gol ali na Pompeia, quase saiu o bairro do lugar, não tinha ninguém, mas na hora do gol apareceu gente de todo lado. E quando vim para cá, tudo parado, porque o Iron Maiden lá se apresentando no Palmeiras, e todo mundo com as camisetas e os cabelos e as coisas amarradas, muita gente. Entretanto, Jesus falou que a porta do reino é estreita. E por ser uma porta estreita, poucos queriam entrar por ela. Agora, meus irmãos, se nós começarmos a subir o monte, a voz que iremos ouvir é a voz de Deus. Não ouviremos mais a voz do diabo, que às vezes vem disfarçado de Deus e diz na nossa orelha: não, Deus falou isso, falou nada. Deus fala na Bíblia, e Deus não fala com gente que não sobe a montanha. Deus manda: sobe aqui, ou seja, consagre-se. Se é solteiro, consagre o seu corpo como santo, como sacrifício ao Senhor. Se é casado, consagre o seu casamento como santo ao Senhor. Se é trabalhador, consagre o seu trabalho como santo ao Senhor. Se é um ministério, consagre o seu ministério como santo ao Senhor. Tudo que eu fizer agora será algo santo para o meu Deus. Então, quando eu dirigir o meu carro, eu estou prestando um culto. Deus, recebe a minha condução deste carro como um culto para ti. Quando eu estiver na minha casa desfrutando de minha família, Senhor, este é um momento santo, momento de amor e comunhão com a minha família. Tudo passa a ser terra santa. Aonde eu estiver, aonde eu colocar a mão, é terra santa. Os telefonemas que eu dou ou que eu recebo é terra santa. Os e-mails que eu passo são terra santa. E até os pensamentos que eu tenho são terra santa. Aí, meus irmãos, sabe o que acontece? Estamos a subir a montanha e subir. Já não ouvimos mais as dificuldades dos mortais, no sentido de que coisas que antes nos deixavam tão magoados, agora não fazem mais a menor diferença. Ficava tão triste e irritado quando falavam mal de mim. Mas agora, vamos dizer, subindo a montanha, eu não estou nem aí. Porque o que importa é o que Deus diz de mim, não o que eles falam de mim. Muda a cabeça, muda o coração. E aí eu vou chegar lá no cume da montanha.
lá onde Moisés chegou para falar com Deus, lá onde Jesus Cristo transfigurou-se diante dos seus apóstolos, lá onde ele foi crucificado em lugar de cada um de nós, lá onde ele vai voltar e colocar os seus pés para reinar. Mas não é lá não, é aqui. Jesus disse: mulher, crede-me, que o Pai procura adoradores que não o adoram em Samaria ou em Jerusalém, mas que o adoram em espírito e em verdade. Esses o Pai procura para seus adoradores. Meu irmão, muitas vezes Deus permite que as provações venham sobre a nossa vida, porque de outra forma não o buscaríamos como deveríamos buscá-lo, não o amaríamos como deveríamos amá-lo. Por isso, irmãos, a Bíblia diz: em tudo dai graças. Porque Deus sabe que através daquela prova, através daquela dificuldade, nós subimos a montanha com maior vontade. É como se estivesse enchendo d'água aqui e agora não temos mais a opção. Será que eu subo? Será que eu não subo? Será que eu vou? Será que eu não vou? Não, a água está subindo. Agora, queira ou não queira, se eu quero ficar vivo, eu subo. Deus enche de água o nosso mundo, traz uma enchente, uma tsunami, para que a gente suba a montanha e diga: Senhor, eis-me aqui, fala que teu servo ouve, fala que a tua serva ouve. Lembram-se da experiência indescritível que a pessoa que chegou no topo teve quando olhou de cima e viu coisas que ninguém pode ver no seu lugar, sentiu algo que ninguém pode sentir em seu lugar? Pois eu quero dizer-lhe, meu irmão, eu quero dizer-lhe, minha irmã, quando o irmão subir no pico da montanha da adoração, o Espírito Santo de Deus fará em você obras tão maravilhosas, trará momentos tão inesquecíveis e poderosos, que você não terá palavras para traduzi-las para as pessoas. Você não terá como dizer: irmão, aquilo que aconteceu comigo em oração diante de Deus, ó, não tem palavras. Você só tem lágrimas. Você só tem amor e felicidade no seu coração, dizendo: eu tive um encontro com Deus, aleluia! Deus falou comigo. Deus entrou no meu caminho. E eu começarei a ver os anjos do Senhor, que hoje passam despercebidos, mas quando estiver lá no pico do monte, eu saberei que o Senhor colocou você no meu caminho como anjo dele. E se necessário, ele coloca anjos de verdade, não apenas exercendo o papel de anjo, mas intrinsecamente, ontologicamente sendo anjos que vêm para intervir. Eu quero subir a montanha. Deus não chamou só Moisés, ele me chamou também. Quantos de nós, ministros do evangelho, somos grandes hipócritas? Corremos o risco de olhar a palavra como ferramenta, quando na verdade a palavra é alimento. Quando Deus para nós tem que ser Pai, e tem de ser uma experiência de todos os dias. Quando Moisés descia da montanha, o que acontecia com o seu rosto? O que acontecia com o seu rosto? Quando você descer da montanha onde se encontrou com Deus, com certeza o seu olhar
será o olhar de Cristo. O seu sorrir será o sorrir de Cristo. E as pessoas dirão: você está com uma fisionomia tão branda, você está com um rosto tão puro. Aqueles que são esotéricos vão dizer: você está com a aura tão limpa. E você vai poder dizer assim: é que eu tive um encontro com Deus.

Eu quero isso para mim. Eu quero orar por todos os meus irmãos e irmãs que desejam isto para si, se sentem que precisam. O orgulho precede a queda, mas a humildade precede a subida. O monte só se sobe quando nós dizemos, não sei nada. Deus, me instrui, Deus, me leva, toma-me pela tua mão e me leva. Faze de mim uma bênção. Eu abro mão da minha sacola cheia de câmeras e etc. Eu abro mão das minhas coisas para ficar apenas comigo. Eu quero só eu servir ao Senhor. A minha vida, eis aqui, Senhor. A minha vida. Eu vou orar agora. Há alguém que gostaria de estar relacionado comigo nesta oração, dizendo, pastor, eu também quero subir esta montanha. Levanta a sua mão e eu saberei que vou orar por você também. Deus te abençoe. Deus te abençoe. Deus te abençoe. Deus te abençoe. Se Deus está...

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1: Em cada dia deste meu viver. O saber isso dá-me segurança de perante Ele andar em humildade, peregrina, viver em esperança de ir para o lar na celeste cidade. Ajuda-me a viver no teu temor, que é o princípio da sabedoria. Possa sentir em ti santa alegria, é o que peço a meu Deus e Senhor. Em tua força, viva cada dia, para tua honra, glória e louvor.
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O Senhor é o meu pastor, nada me faltará. Ele me faz repousar em pastos verdejantes, leva-me para junto das águas de descanso, refrigera minha alma. Guia-me pelas veredas da justiça, por amor do seu nome. Ainda que eu ande pelo vale da sombra da morte, não temerei mal nenhum, porque tu estás comigo. O teu bordão e o teu cajado me consolam. Preparas-me uma mesa na presença dos meus adversários, unges minha cabeça com óleo, o meu cálice transborda. Bondade e misericórdia certamente me seguirão todos os dias da minha vida, e habitarei na casa do Senhor para todo sempre. Salmo número 23. 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

Olá, aqui é o pastor Wagner Antônio de Araújo. O livro dos Salmos no Velho Testamento é uma grande fonte de consolo e constitui-se num antídoto contra os males da alma e do coração. Hoje meditaremos sobre o versículo 5 do Salmo 3. Deito-me e pego no sono. Acordo porque o Senhor me sustenta. A indústria farmacêutica investe bilhões de dólares todos os anos na pesquisa por medicamentos soníferos e tranquilizantes. A falta de sono é o problema que mais atinge o ser humano neste século XXI. Pessoas há que sofrem de insônia aguda e vivem o dia todo sonolentas e cansadas. Às vezes, desesperam-se e tomam medidas extremas, como engolir um frasco inteiro de comprimidos soníferos. Muitas morrem nessa vã tentativa. Lembro-me de minha própria experiência. Antes de converter-me a Cristo, vivia tenso, ansioso e pensativo, o que me dificultava o sono. Eu só tinha 13 anos, mas sofria de insônia aguda. Aos 14, fui apresentado à mensagem do Evangelho através do pastor Timofei Diakov. Ele mostrou-me que Jesus Cristo havia morrido em meu lugar e que todos os meus pecados haviam sido pagos na cruz do Calvário. Afirmou-me que se eu rogasse a Deus, ele poderia perdoar-me e faria de mim uma nova criatura. E mais, se Jesus fosse o meu Salvador, eu não iria para o inferno, mas teria uma morada eterna no céu. Aquilo era bom demais para ser deixado para trás. Eu decidi receber a Jesus em meu coração e o primeiro sintoma da presença dele em mim foi que pela primeira vez na vida consegui dormir em paz e rapidamente. Eu já não divagava pela madrugada pensando no futuro de minha alma. Eu recebera paz. O melhor remédio para dormir não é aquele que vem em frascos com tarja preta. Também não são os chás de várias plantas aptos ao relaxamento. Todos esses recursos são importantes para o tratamento de doenças do sono, mas na maioria dos casos, eles apenas dão um paliativo, um alívio momentâneo. O grande remédio para se dormir bem é crer no Senhor Jesus de todo o coração e confiar nele para a vida e para a morte. A alma em paz, que confia em Jesus, pode relaxar e dizer: Deus me guarda, Deus me protege, Deus me guia, Deus me conhece. E então, ao colocar a cabeça no travesseiro, entrega-se completamente nas mãos do Senhor e relaxa o suficiente para dormir o sono dos crentes. O ouvinte gostaria de deitar e pegar no sono? Receba agora a paz com Deus através de Jesus Cristo. Creia nele de todo o seu coração e confie em tudo que ele ensinou. Poderá dessa arte experimentar uma paz tão grande que ao deitar-se, mesmo que use remédios auxiliares, desfrutará de paz perene, paz completa, paz real e duradoura. O seu sono será bom, o seu descanso será completo e real. Jesus nos faz dormir um sono de qualidade. Comece agora, rendendo-se a Ele e buscando-o pela fé. Tendo sido, pois, justificados pela fé, temos paz com Deus por nosso Senhor Jesus Cristo. Romanos 5, verso 1. Que Deus nos abençoe. Amém.

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1: Bendiga o Senhor a minha alma, bendiga o Senhor todo o meu ser. Salmo 103:1, caminhando